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5: 21 horas e 8 minutos.
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7: 21 horas e 18 minutos.

0: 21h29.
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0: 21h31.
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3: 21 horas e 48 minutos.
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9: 22h01.
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3: 22:17.
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1: 22 horas e 25 minutos.

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3: 22:30.
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Ao final deste sábado, recordemos dos mais necessitados do pão de cada dia, de um trabalho, daqueles que estão doentes em casa ou nos hospitais, pelas pessoas em solidão. Que Deus, que sabe quem é cada um deles, possa lhes dar aquilo que precisam, pela intercessão de sua mãe, Maria Santíssima. Durante a semana, a igreja dedica cada dia a uma devoção especial. O sábado é dedicado a Nossa Senhora Maria Santíssima. Rezemos. Em nome do Pai, e do Filho, e do Espírito Santo. Amém. Você pode me acompanhar mentalmente. Ó Cristo, dia e esplendor, na terra o oculto aclarais. Sois luz de luz, nós o cremos, luz aos fiéis anunciais. Guardai-nos, Deus, nessa noite, velai do céu nosso sono. Em vós, na paz, descansemos, em um tranquilo abandono. Se os olhos pesam de sono, vele fiel a nossa mente. A vossa destra proteja quem vos amou fielmente. Defensor nosso, atendei-nos, freai os planos malvados. No bem, guiai vossos servos, com vosso sangue comprados. Ó Cristo, Rei piedoso, a vós e ao Pai toda a glória, com o Espírito Santo, eterna honra e vitória. Peçamos a proteção de Nossa Senhora para que tenhamos uma noite tranquila e um sono restaurador. Que em nossa vida tenhamos mais sensibilidade com as pessoas que têm as mais diversas necessidades. Amém. À vossa proteção recorremos, Santa Mãe de Deus. Não desprezeis as nossas súplicas em nossas necessidades, mas livrai-nos sempre de todos os perigos, ó Virgem gloriosa e bendita.

0: o Senhor Todo-Poderoso nos conceda uma noite tranquila e no fim da vida uma morte santa. Em nome do Pai, e do Filho, e do Espírito Santo. Amém. Obrigado por rezar comigo. Deus abençoe a sua noite. Tenha um excelente final de sábado e até amanhã.
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3: É aquela nossa viagem toda especial, né? Com música, com destaques nacionais, internacionais, novidades, as mais antigas. Tudo pra fazer esse momento mais especial do seu dia. Muito prazer, eu sou o Marcos. A gente tá junto pra mais uma vez aqui nesse quase encerramento de semana. A gente tá na quinta-feira e o Momento Love tá começando por
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3: O amor cresce quando existe constância. Não é aquela presença intensa que dura pouco, mas a que permanece nos dias comuns, nas conversas sinceras, nas escolhas repetidas. Amar é estar disponível emocionalmente. É mostrar com atitudes que o sentimento não depende do momento. Ele é decisão. Esse é o amor. Então, bailei pra começar.

0: Chris de Burgh.
1: Aqui no Momento Love teve o Lagoon também. Como é que você tá?
0: Mini Vanille.

0: ano era 2005, mas neste ano você sempre será os que fez parte da Malhação, né? E Tears for Fears também passaram por aqui. Já já a gente volta com muito mais.
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3: Olha a hora certa, gente. Agora são 23 horas e 7 minutos.
1: Já estamos de volta.
0: A gente segue com James Arthur e Anne Marie.

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0: Mar Aberto, Victor Clay. Aqui no Moment Love, o amor já se mudou para Cabran, Ferry, Lady Gaga e Bradley Cooper também passaram por aqui. Amar também é aceitar que ninguém vem pronto. Todo mundo passa por ajustes, aprendizados, mudanças. O amor que vale a pena é aquele que não desiste no primeiro desafio, mas também não insiste onde falta respeito. Ele encontra equilíbrio entre persistir e saber a hora de preservar a própria paz. Esse é o Moment Love no seu rádio. Daqui a pouquinho a gente está de volta.
1: Agora, 23:25.
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0: E aí, como é que você tá? A gente tá de volta aqui. É o Moment Love que tá rolando no seu rádio com aquele momento de tradição. Love and Words já está chegando.
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Backstreet Boys aqui no Momento Love. Essa música é da Kelly Clarkson, mas ganhou uma versão em português da Tânia Mara, que tocou bastante por aqui. É, se quiser, no Momento

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2: Com a Mãe Aparecida, aqui pela rede Aparecida de Rádio. Hoje, madrugada de domingo, dia 10 de maio de 2026. Seja muito bem-vindo, muito bem-vinda a este momento de encontro de fé e de esperança. Nós estamos juntos, compartilhando palavras que acolhem, músicas que fortalecem e a presença da Mãe Aparecida que ilumina o nosso caminho. Nesta madrugada, quero te convidar a fazer parte desta grande família. Você que está trabalhando, viajando ou em casa, pode ter certeza de que você não está sozinho. Aqui cada ouvinte é especial, cada história importa. E juntos vamos preencher essas horas com oração, reflexão e, claro, muita alegria. Fique conosco, porque a noite fica mais leve quando caminhamos lado a lado na fé, sob o olhar daquela que é mãe de todos nós, Nossa Senhora Aparecida. Hoje, madrugada de domingo, dia 10 de maio de 2026, é o sexto domingo da Páscoa. Com a Mãe Aparecida, programa de edição número 8.148. Muito prazer, eu sou o Zé Antônio, trabalho com a produção de Marcos Thiago, a coordenação de Paula Castro e a direção do padre Vanderlei Souza, missionário redentorista. E você que está em casa é sempre, sempre o nosso convidado especial. Muito obrigado a você que nos faz companhia através do nosso aplicativo Aparecida. E a você que está conosco em todo o Brasil através das rádios parceiras, rádios que integram a rede Aparecida de Rádio. Rádio Medianeira na cidade de Santa Maria, no Rio Grande do Sul. Rádio Centro Minas FM na cidade de Curvelo, Minas Gerais. Rádio Divino Oleiro na cidade de Balneário Camboriú, Santa Catarina, entre outras, muitas e muitas outras rádios que integram a rede Aparecida de Rádio e faz com que a gente chegue até você. Muito obrigado pelo seu carinho, pela sua companhia. Neste momento, convido a juntos acompanharmos o nosso Os Ponteiros Apontam para o Infinito, com o padre William Betônio, missionário redentorista.
4: Rainha dos céus, alegrai-vos, aleluia. Porque aquele a quem merecestes trazer em vosso puríssimo seio, aleluia, ressuscitou como disse, aleluia. Rogai por nós a Deus, aleluia. Exultai e alegrai-vos, ó Virgem Maria, aleluia, porque o Senhor ressuscitou verdadeiramente, aleluia. Que vos dignastes de alegrar o mundo pela ressurreição de Jesus Cristo, vosso Filho. Concedei-nos, vos suplicamos, que por sua mãe, a Virgem Maria, alcancemos as alegrias da vida eterna. Por Jesus Cristo, nosso Senhor.
5: Olá, Olá, queridos ouvintes da Rádio Aparecida e da Rede Aparecida de Rádios. Eu sou o padre William Betoni, estive com você ontem e hoje também, domingo, dia 10 de maio, dia das mães. Parabenizamos todas as mamães neste momento especial em que os ponteiros apontam para o infinito. Obrigado por você nos acolher em sua casa. Obrigado, mamães que estão nos ouvindo. Que Deus abençoe grandemente vocês com a proteção de sua querida mãe, Nossa Senhora Aparecida. Estamos na sexta semana do nosso tempo pascal e entramos neste domingo e as leituras nos apresentam uma realidade bem interessante. Jesus continua dizendo que ele volta para o Pai, mas não nos deixará sós. Isso é muito importante. Acredito que seja o centro da liturgia nesta semana. Mas vamos começar ali pelos Atos dos Apóstolos, que tem uma coisa muito interessante que me chamou a atenção quando eu li esta leitura. Bem, Filipe vai primeiro a Samaria e lá vê que os samaritanos se converteram. E depois Pedro e João vão para lá. E é importante essas duas figuras, né? Pedro e João, lembramos, foram os primeiros discípulos que testemunharam que o sepulcro estava vazio da ressurreição. Então são eles que depois ouvem que aquele que diz Filipe, que a Samaria já tinha se convertido uma grande parte, e eles vão para lá e fazem lá grandes obras, batizam, e diz para eles, ó, vocês vão receber o Espírito Santo. O que mais me chama atenção nessa passagem é que a igreja nascente, movida pelo Espírito Santo, que estes apóstolos receberam, ela é uma igreja aberta ao diferente. Lembram-se que os fariseus, os judeus e os samaritanos não se davam? Pois é, Jesus foi a Samaria, evangelizou na Samaria, muitas pessoas já conheceram Jesus na Samaria. Então, seguir Jesus, aquilo que diziam os discípulos, era uma maneira de manter vivo aquilo que eles já haviam recebido. Então, uma igreja de verdade, ela é uma igreja aberta ao diferente. Se ela não for aberta, ela já não é a igreja de Jesus Cristo. Ela pode ser qualquer outro tipo de igreja, mas se ela não for aberta àquilo que talvez me incomoda ou diferente, ela não é a igreja de Jesus. É por isso que o Papa Francisco dizia que a igreja é para todos, todos, todos. Na segunda leitura, nós temos Pedro, né, que vem nos lembrar da nossa da nossa vivência cristã, da prática do cristianismo nas coisas mais simples e no básico da vida. E aí ele vem nos dizer que se nós formos difamados, acusados de alguma coisa, é melhor sermos acusados pelo bem que nós fazemos, não pelo mal. Então a gente ter a consciência tranquila do bem feito, apesar de, mesmo fazendo bem, este bem, seremos perseguidos. Se Jesus, que é o Mestre, Senhor, foi perseguido e foi morto, quem somos nós de não sermos? E é justamente o mesmo tema que aparece no Evangelho, né? Que Jesus vem dizer, se vocês me amam, vocês vão receber meu Espírito Defensor, o Espírito da Verdade, que o mundo não é capaz de receber, por isso não o conhece. Então, por não conhecer, faz com que sejamos perseguidos, aqueles que seguem a Jesus Cristo. E aí eu gostaria de me lembrar de algo que está acontecendo conosco, né, no nosso mundo de hoje. Eu acho um absurdo autoridades que representam países tão importantes no nosso mundo criticam o posicionamento do nosso Papa Leão, porque ele fala de paz, ele fala de amor. E é justamente isso que eu me lembrei, né? Aqueles que seguem a palavra de Jesus, aqueles que estão realmente próximos de Jesus, que têm esse contato de intimidade com Jesus, que recebe o Espírito Santo, que é o Espírito da Verdade, eles serão criticados pelo mundo. Porque se isso aconteceu com o próprio Jesus Cristo, que foi morto, foi perseguido e foi morto, por quê? Porque ele anunciava essa mensagem de paz, quanto mais os seus seguidores, quanto mais o nosso Papa Leão, que está no caminho certíssimo, corretíssimo, de falar o que ele fala. Ele sim é um líder da verdade, da paz, guarda a palavra de Jesus. E eu digo isso justamente porque nessa semana nós celebramos um ano do pontificado do Papa Leão. Isso nos orgulha muito, saber que nossa igreja é a igreja de Jesus Cristo, essa igreja que denuncia, que é criticada pelo mundo, né, e que tem esse estigma de não seguir aos desejos e aos caprichos do mundo. E rezar muito, precisamos, pelo nosso Papa Leão, para que ele continue firme e perseverante nessa fé de Jesus Cristo que ele nos manifesta. Agradeço a você, fique com Deus, com as bênçãos da Mãe Aparecida e até semana que vem.
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0: aqui pela Rede Aparecida de Rádio. Muito obrigado a você que nos faz companhia. Vamos juntos, neste momento, acompanhar a oração especial de Dia das Mães.
1: Sendo hoje o segundo domingo de maio, dia dedicado a todas as mães, rezamos agora a Maria, Mãe de Cristo e nossa mãe, ícone para todas as mães, para todas as mulheres e para a humanidade. Senhor Deus de amor e ternura, neste dia especial, nós vos louvamos e agradecemos pelo dom precioso das mães. Reflexo do vosso cuidado e da vossa bondade. Contemplando o exemplo da Virgem Maria, queremos reconhecer a grandeza da missão materna, marcada pela doação, pelo silêncio fecundo e pelo amor incondicional. Ó Pai, abençoai todas as mães, as que geram a vida, as que educam com carinho, as que enfrentam dificuldades com coragem e as que, mesmo em meio às dores, jamais deixam de amar. Fortalecei, Senhor, aquelas que estão cansadas. Consolai as que sofrem. Iluminai as que buscam sabedoria e sustentai todas na esperança e na fé. À semelhança de Maria, ensinai nossas mães a confiar plenamente em vossa vontade, a permanecer firmes nos momentos difíceis e a conduzir suas famílias no caminho do bem e da verdade. Acolhei com misericórdia as mães que já partiram desta vida e concedei-lhes a alegria da vida eterna junto de vós. E a nós, filhos e filhas, dai um coração agradecido, capaz de reconhecer, valorizar e retribuir tanto amor recebido. Que sob a proteção da Mãe Santíssima, todas as mães sejam fortalecidas, amparadas e abençoadas, hoje e sempre.

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3: Deus ama a pequenez e gosta de realizar grandes coisas mediante a pequenez, como testemunha Maria. Por isso, não tenhamos medo dos números pequenos, dos sucessos que tardam, da relevância que não se avista. Não é este o caminho de Deus. Olhemos para Maria, que na sua pequenez é maior que o céu.
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7: Com a Mãe Aparecida, Rede Aparecida de Rádio, com o coração em paz e a alma aberta, vamos juntos rezar o Salmo responsorial. É a nossa resposta amorosa à palavra de Deus que acabamos de ouvir. Reze comigo, na presença de Jesus, sob o olhar da Mãe Aparecida.
8: Salmo 65. Aclamai o Senhor Deus, ó terra inteira, cantai salmos a seu nome glorioso.
9: Aclamai o Senhor Deus, ó terra inteira, cantai salmos a seu nome glorioso.
8: Aclamai o Senhor Deus, ó terra inteira, cantai salmos a seu nome glorioso. Dai a Deus a mais sublime louvação. Dizei a Deus, como são grandes vossas obras.
9: Aclamai o Senhor Deus, ó terra inteira, cantai salmos a seu nome glorioso.
8: Toda a terra vos adore com respeito e proclame o louvor de vosso nome. Vinde ver todas as obras do Senhor, seus prodígios estupendos entre os homens.
9: Aclamai o Senhor Deus, ó terra inteira, cantai salmos a seu nome glorioso.
8: O mar, ele mudou em terra firme, e passaram pelo rio a pé enxuto. Exultemos de alegria no Senhor, ele domina para sempre com poder.
9: Aclamai o Senhor Deus, ó terra inteira, cantai salmos a seu nome glorioso.
8: Todos vós que a Deus temeis, vinde escutar. Vou contar-vos todo o bem que ele me fez. Bendito seja o Senhor Deus que me escutou. Não rejeitou minha oração e meu clamor, nem afastou longe de mim o seu amor. Aclamai o Senhor Deus, ó terra inteira, cantai salmos ao seu nome glorioso.
9: Aclamai o Senhor Deus, ó terra inteira, cantai salmos a seu nome glorioso.
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2: A Páscoa de Jesus se manifesta em cada um de nós, nas pessoas, nas comunidades, que dão testemunho de misericórdia, reconciliação e paz. Lembro nesta oração, de maneira especial, os aniversariantes de hoje. A Alessandra, minha prima lá de Vera Cruz, a Débora, aqui de Campinas, e o Felipe, de São Paulo. Iniciemos esta oração invocando a Santíssima Trindade. Em nome do Pai, do Filho e do Espírito Santo. Amém. Senhor nosso Deus, nosso Pai, nós cremos em vós, nós esperamos em vós, nós vos amamos, nós vos agradecemos este dia e vos damos graças porque estamos com vida. Oferecemos este dia ao Senhor com todas as nossas alegrias e sofrimentos, com todos os nossos trabalhos e divertimentos. Guardai-nos do pecado e fazei de nós instrumentos de vossa paz e do vosso amor. Ajudai-nos a observar vossos santos mandamentos. Amém. Domingo, dia 10 de maio, o trecho do Evangelho de hoje é escrito por João, capítulo 14, versículos de 15 a 21. Anúncio do Evangelho de Jesus Cristo segundo João. Naquele tempo disse Jesus a seus discípulos: se me amais, guardareis os meus mandamentos, e eu rogarei ao Pai, e ele vos dará um outro defensor, para que permaneça sempre convosco. O Espírito da verdade, que o mundo não é capaz de receber, porque não o vê nem o conhece. Vós o conheceis, porque ele permanece junto de vós e estará dentro de vós. Não vos deixarei órfãos, eu virei a vós. Pouco tempo ainda e o mundo não mais me verá, mas vós me vereis, porque eu vivo e vós vivereis. Naquele dia sabereis que eu estou no meu Pai, e vós em mim, e eu em vós. Quem acolheu os meus mandamentos e os observa, esse me ama. Ora, quem me ama será amado por meu Pai, e eu o amarei e me manifestarei a ele. Palavra da salvação. Jesus continua seu discurso de despedida. O mestre procura animar a esperança dos seus seguidores, prometendo que não os abandonará. Ele lhes garante o dom do Espírito da Verdade, o advogado que estará ao lado deles, defendendo-os. São convidados a observar e viver os mandamentos, forma concreta de amar Jesus e seu Pai, e ser por eles amados. Mais um pouco e Jesus não mais será visto pelo mundo injusto, mas seus seguidores o verão e sentirão sua presença amorosa se guardar suas palavras. O evangelista nos apresenta nova imagem de Deus, não mais alguém distante e acessível apenas por mediações, mas um Deus próximo, vivendo em nós e conosco. Peçamos hoje especialmente a bênção de Deus para as famílias. A família é a principal responsável pela formação da consciência humana e cristã de uma pessoa. A família é a célula principal da sociedade e atualmente vemos um grande sofrimento de tantas famílias que passam por dificuldades em seus relacionamentos. Reúna sua família e peçamos juntos a Deus a sua bênção. Oremos. Deus de misericórdia, criador e reparador do vosso povo, que fizestes da família humana, constituída pela aliança nupcial, o sacramento de Cristo e da Igreja, Derramai a abundância das vossas bênçãos sobre esta família reunida neste momento, para que aqueles que nela vivem unidos pelo amor sejam fervorosos no espírito, assíduos na oração, solícitos uns pelos outros, atentos às necessidades de todos, e deem testemunho da fé pela palavra e pelo exemplo. Por nosso Senhor Jesus Cristo. Amém. Que Deus Todo-Poderoso vos livre sempre de toda adversidade e derrame sobre você as suas bênçãos. O Senhor esteja convosco, Ele está no meio de nós. Pela intercessão do apóstolo São Marcos, desça sobre você, sobre a sua família e intenções, a bênção do Deus Todo-Poderoso. Pai, Filho e Espírito Santo. Amém. O abraço de hoje vai para Vande Moraes, Roberto Rovai, Mirna Gutierrez, Ricardo Simeone e para Patrícia Vidal. Sou o padre Edmilson Moraes, salesiano de Dom Bosco, e moro em Campinas, no estado de São Paulo, no Colégio Liceu Salesiano Nossa Senhora Auxiliadora. Que Deus e Nossa Senhora, sua mãe e nossa, continue caminhando com você hoje. Abraço e até mais.
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1: Alegria pelo Senhor triunfante. Salmo 97, 96. O Senhor reina, exulte a terra, alegrem-se as ilhas numerosas. Nuvens e escuridão o circundam. Justiça e direito são a base do seu trono. O fogo avança diante dele e queima ao redor seus inimigos. Seus relâmpagos iluminam o mundo. A terra vê e estremece. Os montes derretem-se como cera diante do Senhor, diante do Senhor de toda a terra. Os céus proclamam a sua justiça e todos os povos veem a sua glória. Sejam envergonhados todos os idólatras, os que se gloriam de seus ídolos. Diante dele se prostrem todos os deuses. Sião ouve e se alegra, e exultam as filhas de Judá por causa dos teus julgamentos, Senhor. Porque tu, Senhor, és o Altíssimo sobre toda a terra, sumamente exaltado acima de todos os deuses. Vós que amais o Senhor, odiai o mal. Ele guarda a vida dos seus fiéis, livrando-os da mão dos ímpios. Desponta a luz para o justo e a alegria para os retos de coração. Alegrai-vos, ó justos, no Senhor, e celebrai a memória de sua santidade.

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1: Mãe. Palavras de um poeta falando da mãe, das coisas que a mãe fazia, da vida que levou com a mãe. A mãe colhia singelos buquês de flores e sepultava aos pés de Nossa Senhora do Perpétuo Socorro. Imagem de gesso colada com um grude de polvilho, de muito tombar na quina do quarto. Às vezes, a vela permanecia acesa, sem pecado para queimar-se. Comemorava-se uma graça ainda por chegar. Só as rosas não se intrometiam nessa indesvendável promessa. Desconheço o motivo, se o pavor do espinho ou da dor. Agora, com sua ferida cicatrizada, ela nos deixou entre rosas. Já sem medo dos espinhos, sem respirar o perfume, sem reparar nas cores. A mãe nos contava sobre nossos bens. Uma casa com quintal, uma horta sob mangueira, um pé de jabuticabas, que nos espiava com muitos olhos. No mais, um regador para dar de beber às plantas. Nas tardes, quando o tempo se faz humano por parecer duvidar, minha mãe, sustentando o regador pela asa, benzia as flores. Exalava um perfume da terra molhada e a alma se fazia definitivamente telúrica. Viver tinha sabor de chão encharcado. Mas isso não leva importância. Amargo Vermelho, Bartolomeu Campos de Queiroz. Cosar

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4: Estamos de volta com a Mãe Aparecida aqui pela rede Aparecida de Rádio. A nossa fé é um caminho que começa com o encontro pessoal com Cristo e vai sendo fortalecido passo a passo. Agora, com a luz do Espírito Santo e sob o olhar da Mãe Aparecida, vamos refletir sobre os sacramentos da iniciação cristã. Quem nos conduz nesta caminhada de fé é o padre Rubens Gomes de Carvalho.
5: Uma vez mais juntos nessa grande caminhada catequética sobre os nossos sacramentos de iniciação cristã. Sejam bem-vindos e bem-vindas e caminhemos juntos e nos abramos à ação do Espírito Santo para que, como batizados hoje, sejamos profetas que dê uma esperança para o amanhã, a partir de hoje, lutando pela vida em abundância para todos. Ouvintes queridos, precisamos estar atentos e vigilantes para essa função profética de nossa condição de cristão batizado. Atentos para viver o que Cristo pede de nós, para ajudá-lo na difusão do reino de Deus, para que todos tenham vida e vida em abundância. Porque Jesus diz para nós, para todos os batizados, para todos aqueles que o seguem: sereis minhas testemunhas até os confins da terra. Atos 1:8. Mas há profetas nos alertando sobre uma certa passividade, inoperância, flacidez e moleza entre os cristãos católicos perante então a sociedade. E nessa missão nós não cumprimos a nossa missão, porque não levamos a sério, não nos empenhamos em sermos como Jesus. Vejamos queridos irmãos e irmãs, vejamos, por exemplo, o que nos faz refletir o teólogo, professor, cientista cristão Fernando Altemeyer, que é um teólogo, um cientista de religião, formado pela PUC em São Paulo e também formado no estrangeiro, lá na Bélgica. Ele escreveu um artigo muito interessante que eu gostaria de apresentar para vocês. O teólogo Fernando Altemeyer, de São Paulo, escreveu um artigo com o título Catolicismo Mofado. Olha só que título: Catolicismo Mofado. É a visão dele que vive na favela, que vive no meio do povo, faz da sua vida uma pregação contínua e uma vivência contínua dessa dimensão profética no meio do povo sofrido. Catolicismo mofado. Sabe o que é mofo, né? Aspecto feio, mal cheiroso, cheios de situações que não condizem com aquilo que Deus quer. É um cristão, mas que não vive o seu cristianismo. Então, o Fernando diz o seguinte: onde nos faz refletir sobre a certa situação, a ação de alguns fiéis da Igreja Católica que nos fazem repensar sobre o nosso testemunho, sobretudo um antiprofetismo. Eis a reflexão do Fernando Altemeyer. Diz ele: andando por algumas cidades brasileiras, é fácil encontrar jovens adolescentes com uma espiritualidade doentia e alienante. Em certas dioceses, e até com uma presumível cumplicidade de pastores, brotam aos andando por algumas cidades brasileiras, é fácil encontrar jovens adolescentes com uma espiritualidade, um jeito de relacionar-se com Deus, doentia e alienante, sem preocupação com estar no meio do testemunho em favor daqueles que sofrem. Em certas dioceses, e até com uma presumível cumplicidade de pastores, brotam aos borbotões escravos de Maria, cercos de Jericó, missa de cura e libertação, marchas em roupas medievais, exorcismos descontrolados e líderes autoritários. Já se vê dezenas de jovens com correntes nos braços, nas pernas, e amarrando cilícios nas pernas e barrigas para sangrar em nome de Maria. Pensou nisso? Meninos, meninas jovens de véu na cabeça, nas missas, gente rezando o terço fora de hora, planos de tiques nervosos e exigindo receber a Eucaristia na boca, pois a mão não seria santa o suficiente. Antropologia doentia, mente doentia, corpo adestrado, ainda os que seguem cegos e padres autoritários, evidentemente narcisistas. É a Igreja feudal, voltando com tudo e destroçando a pastoral da Igreja comunidade de comunidades. As orientações da CNBB, dos bispos do Brasil, nem sequer são conhecidas. A pastoral é desvinculada da palavra de Deus. Tudo fica reduzido a crendices e amuletos. E as televisões católicas em livrarias católicas, vendendo ainda mais amuletos, textos demagógicos, roupas e túnicas douradas e muito perfume e incenso grego caro e supérfluo. Há até exércitos com roupas exóticas em comunidades e igrejas. Quando acordamos da letargia, da apatia, inércia, desinteresse, o estrago será profundo. Os fungos continuam em ação, comendo o pão da vida e fazendo-os morrer. É preciso ver a doença e prevenir. Como somos nós em nossa comunidade e que tipo de religiosidade nós temos? Ela é profética? Ela convida à conversão e ela luta em favor daqueles que estão sofrendo massacres? A nossa vida cristã é uma vida de testemunho, não só na dimensão da espiritualidade, da ascese, que é importante isso, mas também na ação concreta em favor dos que sofrem? Igreja em saída, igreja profética. Um abraço para vocês e até o próximo encontro. Tchau.
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4: Quando tudo parecer difícil, a fé nos sustenta. 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
6: Penso que se houvesse um medidor de afeto e alguma mãe fosse avaliada, sempre estaria com dosagens altas. Uma jovem mãe me disse esses dias que jamais pensou que poderia sentir um amor assim tão grande por tão pequenino ser. Sabia que um dia iria ter filhos e que os amaria, mas assim, desse jeito, é amor demais. E uma frase bem conhecida acabou escapando de mim. Agora eu entendo minha mãe. Agora eu entendo por que minha mãe pegava tanto no meu pé. Porque ela me queria por perto o tempo todo, porque ela queria saber tudo de mim, onde estava, com quem. Agora eu entendo porque quando saía de casa, ela queria um abraço apertado e um beijo e dizia perto de quem quer que fosse: filho, eu amo você. Agora eu sei que ela não queria me envergonhar, só não podia conter o seu amor. Aproveitemos esse dia dedicado a elas para demonstrar nosso amor a nossas mães ou mandar um abraço carinhoso lá pro céu, onde muitas mães, assim como a minha, já estão. Ame sua mãe, como Jesus sempre amou Maria. Agora, eu entendo.
7: Pode contar duas vezes a mesma história.

0: abençoe você.
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3: Os Santos Nos Ensinam, hoje, dia 10 de maio. Eu, Padre André, estou aqui junto com você, amigo e amigo ouvinte, para conhecer um pouquinho a história de Santo Antonino de Florença, bispo e confessor. Hoje lembramos um grande santo que nasceu na Itália no ano de 1389, cujo nome de batismo era Antônio e que ficou conhecido como Antonino devido à sua estatura. Pertencente a uma família nobre, Antonino caminhou para os estudos de direito, mas devido ao forte chamado do Senhor, tomou a decisão de ser religioso. Encontrou certa dificuldade para ingressar na ordem dos dominicanos, mas com humildade e perseverança superou as barreiras e expectativas, pois por sua radicalidade na vivência do evangelho tornou-se um exemplo como religioso. Obediente à regra e perseverante, começou a ocupar grandes responsabilidades de serviço, chegando mesmo a ser superior. Convocado pelo Papa, Antonino, o pequeno gigante, foi chamado para ser bispo e logo arcebispo de Florença. Cheio do Espírito Santo, trabalhou com prudência e energia contra tudo o que atrapalhava as famílias, e por isso sofreu muito, mas por uma causa justa, ou seja, para levar muitas pessoas para Deus. Foi um escritor de leis internacionais e teologia moral. Ficou muito conhecido pelo seu notável trabalho Summa Moralis, o qual é geralmente considerado o alicerce da moderna teologia moral. Ele estava sempre consciente dos problemas sociais e econômicos e ensinava que o Estado tinha o dever de intervir nos negócios comerciais do bem comum para ajudar os necessitados e desafortunados. Foi um forte oponente da usura. Antonino foi mais conhecido pela sua bondade para com os pobres, e havia muitos na cidade de Florença. Ele dava o que estava em sua mesa, comida, roupa e às vezes até a mobília. Em seu estabelecimento particular, às vezes havia mais de 600 famílias. Funcionava como a moderna sociedade São Vicente de Paulo. A sua caridade fez com que muitos ricos seguissem seu exemplo e ajudassem os pobres e os aflitos. Faleceu no dia 2 de maio de 1459, em Florença, na Itália. Que Santo Antonino nos inspire a viver as virtudes da bondade, da caridade, da justiça. Que sejamos perseverantes no seguimento de Cristo, vivendo com alegria e radicalidade o evangelho nos diversos ambientes, na sociedade, na cultura, na política, na economia. Que sejamos promotores do bem comum pela prática constante da solidariedade e da misericórdia para com os pobres e aflitos. Santo Antonino, rogai por nós.
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11: Estamos de volta com a Mãe Aparecida, aqui pela rede Aparecida de Rádio. Vamos acolher com muito carinho o Padre Tiago Costa, trazendo Deus conosco dia a dia.
12: Olá, queridos ouvintes da Rádio Aparecida, devotos de Nossa Senhora. É clara a mensagem deste sexto domingo da Páscoa. Somos chamados para viver no amor, para obedecer a Ele. Se me amais, guardareis meus mandamentos. Amar o Senhor é cumprir sua vontade sempre. Assim fizeram Maria, José e muitos santos da Igreja. Os mandamentos nos apontam a direção que devemos seguir, cheios de confiança para cumprir a vontade divina. Onde vamos respeitar os mandamentos? O campo é bastante largo, porque é o mundo onde estivermos praticando a justiça, defendendo a vida e promovendo a equidade e o respeito à dignidade humana, agindo para reconciliar as pessoas entre si e com Deus, procurando reconstruir a paz que estamos perdendo. Em cada momento, apresenta-se a nós a oportunidade de viver a vontade de Deus. Mas será que não estamos mais a buscar nossa vontade sem nos perguntar se ela está de acordo com a vontade divina? Viver o Evangelho é viver o jeito de Jesus.

0: Ele viveu nos amando sempre e em tudo cumprindo a vontade do Pai. Não há um momento sequer em todo o Evangelho que Cristo deixou de cumprir esta vontade. Portanto, ele é o modelo acabado e exemplo que devemos seguir, pois não cedeu à sua natureza humana, mas à vontade divina. Cumprir a vontade divina é a nossa felicidade. Como é possível observar os mandamentos de Deus em um mundo tão contrário à sua lei? Sabemos que Jesus sintetizou todos os mandamentos assim: amarás o Senhor, teu Deus, de todo o teu coração e a teu próximo como a ti mesmo. E este é o meu novo mandamento: amai-vos uns aos outros como eu vos amei. No amor de Cristo está a nossa felicidade, a nossa paz, a nossa vida e salvação. A você, querido devoto, querida devota de Nossa Senhora Aparecida, por intercessão da Mãe Aparecida, Deus abençoe a sua família, a você e também os seus amigos.
1: Amém. 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
1: E no quadro Gente Como Nós, os santos e as santas da Bíblia para todos os dias do ano, a Estela Marcon apresenta pra gente as histórias dos personagens bíblicos deste livro, publicado pela Editora Santuário e de autoria de Carlos Mesters e Francisco Rufino. Vamos acompanhar.
2: Hoje, dia 10 de maio, nós vamos conhecer a história de Jó, um homem íntegro e reto que teme ao Senhor. Jó não é judeu. Ele é de um lugar situado na Arábia. Naquela época, extrapolando os limites e fronteiras das raças, dos povos, das nações, a figura de Jó era conhecida como um modelo universal de justiça. O livro de Jó é um teatro que traz um debate muito sério entre Jó e seus três amigos sobre o sentido do sofrimento, sobre a imagem de Deus que trazemos na cabeça e também no coração. No teatro, Jó representa os sofredores. O catecismo da época dizia: todo sofrimento é castigo de Deus por algum pecado que a pessoa fez. Então, por isso, Jó, os sofredores, além do sofrimento, tinham a consciência pesada. Eles estavam sendo castigados por Deus como pecadores. E o teatro é uma crítica a esse modo de pensar. No início, antes de abrir o pano, o autor do teatro faz saber que o sofrimento de Jó não é castigo de Deus. Mas o Jó do teatro não sabe disso. Ele pensa que Deus está o castigando por algum pecado. No teatro, Jó aparece como sofredor que critica essa imagem do Deus que castiga. Os três amigos aparecem como os defensores do catecismo da época. O teatro é uma longa discussão. Os três amigos defendem que o sofrimento é castigo de Deus. Jó responde: vocês, para defender a Deus, contam mentiras sobre a vida humana. Jó não aceita essa imagem de que Deus castiga, de que sustenta sua inocência. Ao longo do debate, Jó tem uma experiência e descobre um mistério. Ele diz então: eu te conhecia só de ouvir falar de ti, mas agora meus olhos tiveram por isso um retrato e me arrependo sobre pó e cinza. Então, com essa frase, terminou o teatro, fechou o pano e veio a sentença final. Jó, que criticava a Deus o tempo todo, foi aprovado. Por quê? Porque ele falou corretamente de Deus. Os três amigos que defendiam a Deus com unhas e dentes foram reprovados. Por quê? Porque eles falavam mal de Deus. Então, a moral da história: Jó criticava não a Deus, mas sim aquela falsa imagem de Deus que estava na cabeça do povo. Jó teve coragem de desmascarar essa falsa imagem de Deus, de sofrimento, de punição, e assim então abriu a porta para uma nova imagem de Deus, para um novo sentido para o sofrimento.
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1: Estamos de volta com a Mãe Aparecida, aqui pela Rede Aparecida de Rádio. Vamos juntos acompanhar você e o livro, com o irmão Marco Lucas.
2: Olá, meus amigos da Rádio Aparecida e do Portal A12. É uma alegria estarmos juntos em mais um quadro Você e o Livro. Estamos vivendo um tempo de profunda expectativa. O calendário nos aponta que a solenidade de Pentecostes se aproxima e com ela a oportunidade de renovarmos nossa fé e nossa missão. Este ano, o tema que guia nossos corações é: com o Espírito em nós, renovamos a face da terra. É um convite para um itinerário catequético profundo. Vamos meditar sobre a ação transformadora do Espírito Santo, aquela mesma força que impulsionou os discípulos a serem uma igreja em saída. 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E se você estiver nesse período aqui Aparecida, poderá usar normalmente o seu e-book. E por falar em celebração, anote aí na sua agenda. A nossa novena vai acontecer de 12 a 15 de maio e continuará de 18 a 22 de maio, sempre às 19 horas. Você poderá acompanhar tudo ao vivo pela TV Aparecida, pelo YouTube ou pelo aplicativo Aparecida. 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Vamos preparar o nosso coração, vamos deixar que o Espírito Santo renove a nossa vida e que você, com a sua vida renovada, você seja capaz também de ser instrumento de renovação da face da terra. Fiquemos com Deus, chamando a vinda do Espírito Santo sobre nós, esse Kairós, e até o próximo quadro, Você e o Livro.
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10: Eu sou a videira, vós os ramos. João 15:5a. A região serrana do Rio Grande do Sul é reconhecida como grande produtora de uva e derivados, como por exemplo os sucos e vinhos. Nesta região da cidade de Bento Gonçalves, há um belíssimo local chamado de Vale dos Vinhedos. Dentre os vales e serras, lá estão as mais belas videiras, as quais são cuidadas no teu manejo, podas e adubação. Tudo para que produza ótimos frutos, os quais nos brindaram com vinhos e sucos de qualidade, reconhecida internacionalmente. A videira era algo comum nos tempos bíblicos. Ao longo das escrituras sagradas, diversas vezes Deus usou a figura de linguagem de uma parreira para contar a história do seu povo. O próprio Jesus usou a videira para ensinar algo muito importante, não só aos seus primeiros ouvintes, mas a todos os que ouviram e ainda ouvirão a palavra do Senhor. Assim disse Jesus, abre aspas, eu sou a videira, vós os ramos, fecha aspas. Jesus fala de si mesmo como a videira e identifica os cristãos como os ramos. Parece óbvio, mas para um ramo estar vivo e ser ramo, ele precisa estar conectado à videira, fazer parte da videira. Ou seja, nós, cristãos, somos um com Cristo e também um com os outros, em uma só fé. Estamos conectados a Cristo justamente quando nos alimentamos dele. Ouvimos a sua palavra, cremos em suas promessas e de forma automática, bons frutos surgem nesses ramos. Sigamos conectados à videira, vivendo como verdadeiros ramos. Mesmo que ao longo da vida passemos por podas, elas visam uma maior produção de frutos, um amadurecimento na fé. Bebamos da palavra do Senhor constantemente e assim produzamos os mais doces frutos da fé em nossos relacionamentos. Senhor Deus, continue a nos fortalecer em Cristo, a videira verdadeira. Faça da nossa vida verdadeiros ramos que produzem os mais doces frutos na fé. Em nome de Jesus, amém.
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1: Com a Mãe Aparecida, Rede Aparecida de Rádio, muito obrigado a você que nos faz companhia, você que nos acompanha através do aplicativo, através do portal A12, também através das rádios parceiras que integram a Rede Aparecida de Rádio. Muito obrigado por estar conosco nesta madrugada. Vamos juntos acompanhar neste momento os títulos marianos com Elô Silvério.
2: Nossa Senhora da Abadia. Esta invocação a Maria também é conhecida como Santa Maria do Boro, pois se originou no Mosteiro do Boro, próximo à cidade de Braga, em Portugal. A imagem de Nossa Senhora da Abadia representa Maria de pé, segurando nos braços o menino Jesus, que tem uma coroa na cabeça. Maria veste uma túnica branca com flores de cor rosa e azul. Um cinto vermelho passa por sua cintura. Por cima, um manto azul decorado com belas flores completa sua vestimenta. Na mão direita, Maria segura um cetro para guiar os seus filhos. Na cabeça, ela tem uma linda coroa. A devoção à Nossa Senhora da Abadia é muito antiga. Ela pertenceu a uma abadia, mosteiro cujo superior é um abade, conhecida como Mosteiro das Montanhas, que ficava na região de Bouro por volta do ano 883. Mais tarde, por volta do ano 1100, um nobre ancião da corte portuguesa, chamado Pelágio Amado, recebeu a graça da conversão. Ele abandonou sua vida de riquezas na corte e foi para a ermida de São Miguel, perto de Braga. Lá, ele viveu com um velho eremita que já vivia ali há muitos anos. Certa noite, os dois viram uma luz diferente que vinha do meio de um vale perto de onde estavam. Na noite seguinte, o fato se repetiu. Então, os dois resolveram ir até o local, quando se fez dia, para ver o que poderia estar fazendo brilhar aquela luz. Foi então que eles encontraram imagem de Nossa Senhora da Abadia escondida no meio das pedras. Os dois se prostraram agradecendo por esta graça tão especial. A notícia da descoberta correu e chegou aos ouvidos do arcebispo de Braga. Este foi visitar o local e, depois de ver a pobreza em que os dois eremitas viviam, mandou construir ali uma igreja de pedra lavrada, digna de abrigar os dois santos e a imagem de Nossa Senhora. Aos poucos, outros eremitas se uniram aos dois e a fama dos milagres de Nossa Senhora da Abadia se espalhou em Portugal. Peregrinações começaram a acontecer. Fiéis de todos os cantos vinham rezar, pedir e agradecer pelas graças alcançadas. Nossa Senhora da Abadia, rogai por nós.
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2: Bom dia, meu amigo, minha amiga. Lá de cima do coqueiro, o macaco jogou um coco na cabeça do guru. O homem pegou o coco, bebeu primeiro a água, depois comeu a polpa e da casca fez uma tigela. Ô macaco, obrigado por teres me criticado. Não temos controle sobre a atitude das pessoas. Também não somos capazes de evitar todos os acontecimentos que recaem sobre nós. Mas o que faremos daquilo que nos acontece, isso sim é de nossa total responsabilidade. Ninguém deseja enfrentar adversidades, pois elas nos tiram de uma zona de conforto, da rotina, da normalidade do dia a dia. Mas qualquer adversidade, por mais desafiadora que seja, é possível de ser enfrentada. A questão é saber como passar por ela. O primeiro passo é acreditar que nada dura para sempre. Esse momento difícil é apenas uma fase que certamente irá passar. O que resta por hora é passar inteiro por ela. Quando estamos no meio da tempestade, é difícil pensar direito, mas lembre-se que o céu vai se abrir logo logo, assim como os obstáculos vão sair do seu caminho. Tenha força e paciência. O segundo passo é descobrir ou redescobrir qual é a razão maior do seu existir. Quando temos clareza sobre o que é fundamental para nós, todo o resto fica na sua real proporção. Então pense, o que é a coisa mais importante em sua vida? Do que é que você não abre mão por nada? Reflita e mantenha isso perto do coração. O terceiro passo é cultivar um olhar de abertura, de horizontes amplos, sempre atento para o que resta de bom em sua vida. Com isso, descobrimos que temos muito a oferecer. E o quarto passo é justamente esse, oferecer. Quando olhamos para as dificuldades alheias, por maiores que sejam as nossas, formamos laços de solidariedade. Relembramos que não estamos sozinhos e exercitamos a caridade, que é fonte de toda força. Você foi ajudado durante a sua dificuldade? Agora ajude outra pessoa. Não foi ajudado? Tome iniciativa e ajude outra pessoa assim mesmo. Tenho certeza de que na próxima tempestade um ombro amigo surgirá. Para finalizar, algo importante. Viva um dia de cada vez. Experimente dar esses passos. Quando você menos esperar, a tempestade já terá passado. Um grande abraço e até o nosso próximo encontro.
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Senhora de um povo imenso, dos pobres, dos abandonados, dos jovens, das crianças,

0: a ser mãe de Jesus de Nazaré.
1: Ave Maria, cheia de graça.

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3: 4 horas.

0: 4:04.
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2: Alô, minha gente, estamos chegando por aqui com mais um programa chamado Sertanejo Classe A. E aí, como é que você tá? Tudo jóia, tudo beleza, tudo na Santa Paz? Que bom, hein? Que bom estarmos juntos nessa festa gostosa da nossa boa música sertaneja a partir de agora, hein? Você vai ouvir, vai curtir aqui sucessos realmente que marcaram épocas, grandes clássicos no Sertanejo Classe A. Comunicando, seu amigo Elber de Andrade, o Elber de Andrade é nós mesmo. Deixa cair as primeiras de hoje.
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0: Sertanejo Classe A. Sertanejo Classe A. Daqui a pouquinho, mais sucessos pra você. 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
2: 4:15. 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
2: 4:19.
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11: Chegando mais sucesso em nossa programação, deixa cair os modão.
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0: 4:32.
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0: 4:32.
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0: Sintonizada em quem você ama. 4:35.
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0: Sertanejo Classe A. Fechando esse nosso bloco musical aqui do Sertanejo Classe A, que volta daqui a pouquinho com mais sucessos.
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0: 4:47.
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0: 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Confiança total. 4:49.
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1: Fechou o bloco musical do nosso sertanejo Classe A. Daqui a pouquinho, mais músicas pra você.
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3: 5:02. 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
3: 5:03.
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3: 5:06.
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0: 5:07.
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0: Você está curtindo o sertanejo classe A na comunicação do amigão de sempre, o Elbert Andrade. Vamos juntos. É muito bom, né? Saber que você está ligado com a gente, está ouvindo o nosso programa.
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0: Eu entrei porque eu adoro Goiás.
1: Ah, Chitãozinho, velho, você é embaixador.
0: Maravilhoso.
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3: É, mais uma que nós ouvimos aqui em nossa programação. Daqui a pouquinho, mais moda pra você.
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3: 5:22.
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3: 5:23. 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
10: 5:26.
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1: Mais uma que nós conferimos por aqui. Daqui a pouquinho tem a sua canção.
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4: 5 horas e 36 minutos.
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4: 5 horas e 37 minutos.
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4: 5 horas e 39 minutos.
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1: Mais um modão que nós ouvimos juntos em nosso programa Sertanejo Classe A. Daqui a pouquinho tem mais músicas.
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1: 5:51.
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1: Horas e 53 minutos.
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1: 5:54.
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4: Bom dia, queridos rádio ouvintes. Eu sou o Padre Ricardo Fidelis. Vamos dar início nesse momento à nossa oração da manhã, neste dia do Senhor. Hoje é domingo, iniciamos uma nova semana. Somos convidados a dar graças a Deus e também a buscar a sua proteção e a sua força. Em nome do Pai e do Filho e do Espírito Santo. Amém. Que a graça de nosso Senhor Jesus Cristo, o amor do Pai e a comunhão do Espírito Santo estejam sempre convosco. Eis que da noite já foge a sombra e a luz da aurora refulge ardente. Nós reunidos a Deus oremos e invoquemos o Senhor onipotente. Deus compassivo nos salve a todos e nos afaste de todo mal. O Pai bondoso, por sua graça, nos deu o reino celestial. Assim nos ouça o Deus uno e trino, Pai, Filho e Espírito Consolador. Por toda a terra vibram acordes de um canto novo em seu louvor. Glória ao Pai e ao Filho e ao Espírito Santo, como era no princípio, agora e sempre. Amém. Senhor, meu primeiro pensamento nesta manhã que começa se dirige para ti, que velaste meu sono e assististe o meu despertar. Tu moras nas alturas e habitas bem no íntimo da minha vida, e todo este dia é teu. Consagro-te agora a jornada que começa, que o meu trabalho seja fecundo como o orvalho do teu amor e a força da tua bênção. Em vão trabalham os homens se tu não os amparas. Permite que eu possa responder claramente a todos a respeito da esperança que existe em mim. Que todos aqueles que eu encontrar possam receber uma palavra amiga de meus lábios, um gesto acolhedor de minhas mãos e uma oração sincera do meu coração. Olha na mesa das pessoas que passam dificuldades e que possam se alimentar para recuperar as forças e continuar a caminhada da vida. Que hoje à noite eu possa estar novamente contigo na intimidade, como alguém que reencontra um amigo, para poder dar graças pelo dia que me destes. Vamos abrir o nosso coração para acolher a palavra de Deus por meio do Evangelho desse

0: Domingo, dia 10 de maio. Evangelho segundo São João, capítulo 14, versículos de 15 a 21. Disse Jesus: se vocês me amam, obedecerão aos meus mandamentos. Então eu pedirei ao Pai, e ele dará a vocês outro advogado, que esteja com vocês para sempre. É o Espírito da Verdade, que o mundo não pode acolher porque não o vê nem o conhece. Vocês o conhecem porque ele permanece com vocês e estará com vocês. Eu não os deixarei órfãos, mas voltarei para vocês. Mais um pouco e o mundo não me verá, mas vocês me verão, porque eu vivo e vocês viverão. Nesse dia vocês conhecerão que eu estou em meu Pai, vocês em mim e eu em vocês. Quem aceita os meus mandamentos e obedece a eles, esse é que me ama. E quem me ama será amado por meu Pai. Eu também o amarei e me manifestarei a ele. Palavra da salvação. Glória a vós, Senhor. Meus irmãos e minhas irmãs, Jesus continua seu discurso de despedida. O mestre procura animar a esperança de seus seguidores, prometendo que não os abandonará. Ele lhes garante o dom do Espírito da Verdade, o advogado que estará ao lado deles, defendendo-os. São convidados a observar e viver os mandamentos, forma concreta de amar Jesus e seu Pai e ser por eles amados. Mais um pouco e Jesus não mais será visto pelo mundo injusto, mas seus seguidores o verão e sentirão sua presença amorosa se guardarem suas palavras. O evangelista nos apresenta nova imagem de Deus, não mais alguém distante e acessível apenas por mediações, mas um Deus próximo vivendo em nós e conosco.
1: Depois de ouvir a palavra do Senhor, oremos para que o Senhor escute a nossa prece e nos conceda a salvação. Senhor,

0: merecer.
1: Nós vos damos graças, Senhor, que sois rico em misericórdia pela imensa caridade com que nos amastes. Vós que estáis sempre agindo no mundo em união com o Pai, renovai todas as coisas pelo poder do Espírito Santo. Abri os nossos olhos e de nossos irmãos e irmãs, para que contemplemos hoje as vossas maravilhas. Vós que neste dia nos chamais para o vosso serviço, tornai-nos fiéis servidores da vossa graça em favor de nossos irmãos e irmãs. Vós que sois tão bom, generoso e providente, olhai para todos os nossos irmãos e irmãs que hoje apresentaram as suas intenções ao longo da nossa programação. Favorecei a todos, Senhor, com os benefícios da vossa graça. Olhai também para todos aqueles que fazem parte do clube de amigos, para que recebam de vós as bênçãos e graças que necessitam e continuem perseverantes, apoiando nossa missão evangelizadora como Rádio Sacramento. Tudo isto nós vos pedimos, ó Pai, por Jesus Cristo, vosso Filho e Senhor nosso. Rezemos neste instante a oração que o Senhor Jesus nos ensinou. Pai nosso que estais no céu, santificado seja o vosso nome. Venha a nós o vosso reino. Seja feita a vossa vontade, assim na terra como no céu. O pão nosso de cada dia nos dai hoje. Perdoai-nos as nossas ofensas, assim como nós perdoamos a quem nos tem ofendido, e não nos deixeis cair em tentação, mas livrai-nos do mal.
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1: Senhor, no início deste dia venho pedir-te saúde, força, paz e sabedoria. Quero olhar hoje o mundo com olhos cheios de amor, ser paciente, compreensivo, manso e prudente, ver além das aparências teus filhos como tu mesmo os vês, e assim não ver senão o bem em cada um. Cerra meus ouvidos a toda calúnia, guarda minha língua de toda maldade, que só de bênçãos se encha meu espírito, que eu seja tão bondoso e alegre, que todos quantos se achegarem a mim, sintam a tua presença. Senhor, reveste-me de tua beleza, e que no decurso deste dia, eu te revele a todos. Amém. Vamos pedir à nossa mãe, Maria Santíssima, que nos conceda a graça e a bênção que necessitamos. Vamos nos confiar a ela, pedindo que Nossa Senhora nos acompanhe ao longo de todo este dia, nos concedendo a saúde do corpo, a proteção da alma, as bênçãos que necessitamos.
3: Nossa Senhora, Virgem do Silêncio.
1: Ó minha Senhora e minha Mãe, eu me ofereço todo a vós, e em prova de minha devoção para convosco, vos consagro neste dia meus olhos, meus ouvidos, minha boca, meu coração e todo o meu ser. E já que sou vosso, ó incomparável Mãe, guardai-me e defendei-me como propriedade vossa. Amém. Ave Maria, cheia de graça, o Senhor é convosco. Bendita sois vós entre as mulheres, e bendito é o fruto do vosso ventre, Jesus. Santa Maria, Mãe de Deus, rogai por nós, pecadores, agora e na hora de nossa morte. Amém. Queridos ouvintes da Rádio Sacramento, vamos neste momento receber a bênção de Deus para este dia que está começando. O Senhor Jesus Cristo esteja a teu lado para te defender, dentro de ti para te conservar, diante de ti para te conduzir, atrás de ti para te guardar, acima de ti para te abençoar. Ele que vive e reina pelos séculos dos séculos. Amém. A bênção de Deus Todo-Poderoso, Pai, Filho e Espírito Santo. Amém. Um feliz e abençoado dia para todos os queridos rádio ouvintes da Rádio Sacramento.
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0: 6:12. 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
0: 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Fazendo mais por você. 6:13.
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0: 6:15.

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2: Daqui a pouquinho tem mais após o nosso giro. Aguenta aí que eu volto já.
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3: 6 horas e 30 minutos.
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2: 6:34.
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1: Mais um modão que nós ouvimos juntos em nosso programa Sertanejo Classe A. Daqui a pouquinho tem mais músicas.
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3: 6 horas e 51 minutos.

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5: Santos e Santas. Em ação de graças à família Silva Oliveira, Nirvana Rodrigues dos Santos, Núbia Cristina Rodrigues de Melo Silva, Nancy Dione Rodrigues de Melo e Ângelo Donizete de Souza, por uma intenção particular, Beatriz Aleixo Pereira França, em ação de graças pelo aniversário de Janice Costa, em ação de graças pelos sócios aniversariantes do Clube de Amigos da Rádio Sacramento, Alice Jerônimo de Melo, Jair de Fátima Gonzaga, Marli Lúcia Fernandes, Maria Thelma Guedes Saldanha, Maria Madalena Fernandes, Lissânia Guarato Neves Bonatti, Saulo Daniel Bisinotto Ferreira, Daniel Luiz dos Santos, pedindo proteção, saúde e paz para José Geraldo Tomás, Maria Luzia Tomás, Nerica Maria Alves, Sirlene Aparecida do Nascimento, pelas mães da família Costa, Bernadette Maria Gomide, Eliana Gomide da Silva, família Gomide, Maria Ferreira da Silva e família, Josina Maria José de Souza, Nilce Helena Ferreira Batista, Juliane Batista Ferreira Cisconeto, Irene Maria Aparecida Alves. Pedindo pelas intenções marcadas na novena das mães, pelo Brasil, pela paz no mundo, por uma intenção particular, por todas as mães. Pelas almas 5 intenções, por alma de Alaor Francisco das Neves, Maria Eduarda Borges e Cunha, Felipe Augusto Pires e Jamila Bugaleme, Osvaldo Bisinotto Tura, Fernando Augusto Pires e Maria Aparecida de Fátima Pires, José Maria Pires, Walter Cides Marques Borges e Eulina Guilhermina de São José Borges, Ademar Marques Borges, Virmondes Oliveiro Santana e Olga Alves Santana, Silvério Mariano Neto e Messias Adevita de São José, Luzia Santana, José Nabor Santana, Lázara Santana Palhares, Francisco Silvério Santana, Elson Amâncio de Almeida e Luzia Límido, Aristonides Amâncio de Melo, Godofredo Ribeiro e Luzia Cândida, Constantino Amâncio de Melo e Cândida Rosa de Melo, Eduardo Oliveiro Santana, Adalberto Faleiros Lenza e Aparecida Augusta da Mata Lenza, José Batista Cardoso, Manuel Vicente de Faria e Maria José, Gabriel Batista de Oliveira e Claudemira, Alcina Maria Ferreira, Itamar José Ferreira, irmã Flávia Bernardes, Reinaldo Bisinotto, Maria Elisa de Almeida e Antônio Amâncio de Almeida, Oswaldo Jerônimo, Aparecida Lima Funari, Eurico Afonso Bonatti, Wanda Borges Bonatti, Luiz Antônio Borges, Maria Aparecida de Araújo, Agenor Tassini, Santo Bisinotto e Mariana Mil Bisinotto, Almir Santos Zago e Nila Maria Bisinotto Zago, Nair Santana e Geraldo Ferreira, Augusto e Alzira Fornazier, Sirlei José dos Reis, Aguinaldo Prudêncio e Isaura Amélia Anunciação, Adário Cardoso da Cruz e Eneusides Marcelino da Cruz, Clemente Vieira de Araújo e Termutes Maria de Araújo, Sebastião Gomes Primo e Alice Imaculada Gomes, Almerinda de Jesus e Souza, Antônio Rodrigues de Melo, Luzia Batista Honório e Pedro Batista Honório, Ivone Ferreira de Alcântara e Luiz Alves Ferreira, Rodolfo Soares de Rezende e Irene Maria de Rezende, Maria Badia Zago Bisinotto, Ursulina Zago Bisão, Cleusa Maria Bisão Rezende, Ebert Lima e Maria Rejane Jerônimo Barbosa, Ebert Barbosa Lima Filho, Érica Barini Lobato Lopes, Jorge Pereira de Jesus, José Alberto Bernardes Borges, José Luiz Andonaide, Alessandra Zandonaide, Joaquim dos Reis Borges, Doraci Batista Borges Pavini, Adrian Souto Almeida, Antônio Rodrigues dos Santos e Hermínia Bianchini Rodrigues, José Mateus Gomes dos Reis e Luzia Ranuzi dos Reis, Oredes Batista de Melo e Maria Cândida de Melo, Edilberto Afonso de Souza, Elza Ferreira Faria, Maria Rosa do Nascimento, João Batista da Costa, Ademir e Regina Costa, família Santana, Nelson Ferreira da Silva, família Rosa dos Santos, Luiz Bige Júnior, Laudelino Mariano de Souza e Alícia Félix de Souza, Evandro Mariano de Souza, Ivanda Mariana Valdo, Erley Mariano Valdo, Fernando Gonçalves Fernandes e Floripes Mendes do Nascimento, Arquimedes Alves Borges e Geralda Parreira Borges, Guiomar Gonçalves, Baltazar Gonçalves, Sebastião Carlos Arrice, Sueli Aparecida da Cunha, Milton César da Cunha, Osvaldo da Cunha, Francisco de Assis, Antônio Carlos da Cunha, Rita Maria Cordeiro de Martini Bertolucci, Euclídia Ribeiro Gomes, Eleonides Alves Bertolucci, Rita Clara dos Santos, Maria Ivone de Mendonça, Ilza da Silva, Lourisvaldo Batista Honório, Wellington Gonçalves da Costa, Adailde Carvalho Leones Vitória de Carvalho, Mauri de Carvalho e Irmãos, Dércio Gomes dos Santos, Maria Augusta de Oliveira e Manoel Joaquim Santana, Francisco Gomes Sobrinho e Geralda Cândida Gomes, Nilva Rosa de Melo, João Domingos de Souza e Maria Ribeiro de Souza, Carlota Ribeiro Rosa e Baldoino da Silva Ribeiro, Antônio Pereira, Calimério Batista da Silva e Olga José Batista, Walter Antônio da Silva, Valmir Batista da Silva, Jairo José da Silva, Maria Aparecida dos Santos, Maria Aparecida Fernandes, Aureslinda Casemira dos Santos e José Antônio dos Santos, José Trés de Rezende, Osvaldo Vitoriano de Rezende e Altina Maria de Rezende, Avenor Francisco das Neves e Onofra Garcia das Neves, Baltazar Domingos de Oliveira e Lázara Maria de Oliveira, José Fernandes Lima e Ana Maria, Sebastiana Aparecida Ferreira Ramalho, Geraldo Augusto de Oliveira, Joaquim Justino Sintra e Dorvalina Rosa de Jesus, Antônio Casemiro Gonçalves e Sebastiana Rosa de Jesus, José Casemiro Gonçalves e Odete Virgínia Gonçalves, Américo Raimundo Borges e Mercedes Joy Borges, João Justino Sintra e Delminda Rosa Sintra, Maria Lúcia Sintra Borges, Adair Alves Borges, Balbino Matias de Oliveira e Laurinda Maria de Jesus, de Maura Batista da Silva, Maria do Rosário Lemos, Aurora Virgínia, Maria Piedade Silva, Cléria Escalon, Sebastiana de Jesus, Elaine Maria de Carvalho, Ireneu Vieira Pontes e Maria Bárbara Pontes, José Carlos Vieira e Alice Concebida Vieira, João Gualberto dos Santos, Aleixo Fajardo de Melo e Geracina do Prado, Teresina de Jesus, Silveira Borges e Aguinaldo Silveira Borges, Afonso Ana dos Santos, Raimunda Cândida de Jesus e Calimério Gomes de Camargo, Adelcides Belay, Alberto Gonçalves dos Santos, Benedito da Silva, Sebastião Gomes, Maria Cândida, Maria José Gomes Ferreira e família, Laudelina da Conceição e família, Júlio César, Moisés, Calimério Silvério Santana e Maria Badia Marques Santana, Maria Santana, Padre Gervásio Cunha, Wilson Palhares, Gisele dos Santos Sintra, Monsair José Miguel, Marconi Manzan, Maria Rosa Pérez, Hermes Alves Borges, Maria Aparecida Ferreira de Souza, Irene Antônia Ferreira, Fátima Eurides Ferreira Miguel, Pedro Vicente de Faria e Sebastiana Conceição de Jesus, Antônio Tavares e Iracema, Antônio Seabra e Clarinda Rosa Pérez, Arnaldo Seabra e Celina Seabra Belay, Maria do Carmo Rosa Pérez e Agostinho Rosa Pérez, Jamilo Palhares da Silva, Lázaro Ferreira da Cunha, Getúlio Ferreira da Cunha e Augusta Maria de Jesus, Antônio Palhares da Silva e Maria Geralda da Cunha, Gertrudes Augusta de Oliveira, Padre Carlos Alexandre de Souza, Padre Jaime Ribeiro da Silva, Padre Edivaldo Arildo Moreira, Wilson Santos de Souza, Sebastião Jacinto da Silva e Albertina Noberta da Silva, José Gonçalves de Souza e Sebastiana Geralda de Souza, Liberino da Silva e Maria Dalvina da Silva, Antônio Loyola e Aparecida Cerque Loyola, Geraldo Loyola e Leonídia Vicente Loyola, Vilmar Alves de Melo e Ana Maria dos Santos Melo, Adélia Tomás Inzago, Josefina Valdo Bizão, Jandira Júlia Guissone, Lázara Bizão Borges, Bianca Delphi Zago, Zilda Campos Miguel, Durvalina Manzan Magna Bosco, Vacila Jorge Borges, Maria José Marquete Correia, Agenir Carvalho Santana, Itagino Olivério Santana, Iraides Vieira de Melo, Maria Madalena de Freitas, Neiva Maria da Silva, Geralda Maria da Silva, Antônia Maria Manzan, Alice Pansani, Maria Bige, Altina Maria de Rezende, Maria Badia Vieira, Rosária de Andrade, Avelina Maria José, Karina Maria Alves, Emília Alves Ferreira, Bem-vinda Batista de Paula, Catarina Auxiliadora Bisinotto, Samuel Rosenberg Massa, Inês Maria da Silva, Margarida Neves de Castro e Pedro Correia Borges.

0: nome do Pai, do Filho e do Espírito Santo.
1: Amém.
0: Irmãos eleitos segundo a presciência de Deus Pai, pela santificação do Espírito, para obedecer a Jesus Cristo e participar da bênção da aspersão do seu sangue, graça e paz vos sejam concedidas abundantemente.
1: Bendito seja Deus que nos reuniu no amor de Cristo.
0: Bom dia.
2: Bom dia.
0: Sejam todos muito bem-vindos. Quero cumprimentar os ouvintes da Rádio Sacramento que celebram conosco. E hoje, de modo muito carinhoso, quero acolher todas as mães que vieram celebrar conosco o dia que é dedicado a vocês. Parabéns, mamãe. Receba o nosso abraço, mas acima de tudo, a oração desta Eucaristia na intenção de cada uma. O Senhor disse: quem dentre vós estiver sem pecado, atire a primeira pedra. Reconheçamo-nos todos pecadores e perdoemo-nos mutuamente do fundo do coração. Feche um pouquinho seus olhos, olhando o coração. Procure perceber quais são as fraquezas que ainda lhe derrubam, que ainda lhe aprisionam, e peça ao Senhor que, em sua infinita misericórdia, Ele possa lhe perdoar.

0: Senhor, que pelo Espírito Santo estás presente no mundo, tende piedade de nós.
1: Senhor, tem piedade de nós.
0: Cristo, que dás o Espírito Santo para o perdão dos pecados, tende piedade de nós.
1: Cristo, tende piedade de nós.
0: Senhor, que enviais o Espírito Santo para criar um mundo novo, tende piedade de nós.
1: Senhor, tende piedade de nós.
0: Deus Todo-Poderoso, tenha compaixão de nós. Perdoe os nossos pecados e nos conduza à vida eterna.

0: oremos. Deus Todo-Poderoso, dai-nos viver com ardor estes dias de júbilo em honra do Senhor ressuscitado, para que sempre manifestemos com nossas obras o mistério que celebramos. Por nosso Senhor Jesus Cristo, vosso Filho, que é Deus, e convosco vive e reina na unidade do Espírito Santo por todos os séculos dos séculos.
1: Amém.

0: Leitura do Atos dos Apóstolos. Naqueles dias, Filipe desceu uma cidade da Samaria e anunciou-lhes o Cristo. As multidões seguiam com atenção as coisas que Filipe dizia, e todos unânimes o escutavam, pois viam os milagres que ele fazia. De muitos possessos saíam os espíritos maus, dando grandes gritos. Numerosos paralíticos e aleijados também foram curados. Era grande alegria naquela cidade. Os apóstolos que estavam em Jerusalém souberam que a Samaria acolhera a palavra de Deus e enviaram lá Pedro e João. Chegando ali, oraram pelos habitantes da Samaria para que recebessem o Espírito Santo, porque o Espírito ainda não viera sobre nenhum deles, apenas tinham recebido o batismo em nome do Senhor Jesus. Pedro e João impuseram-lhes as mãos e eles receberam o Espírito Santo. Palavra do Senhor.
1: Graças.

Aclamai ao Senhor, Deus, a terra inteira. Cantai salmos a seu nome glorioso. Dai a Deus a mais sublime louvação. Dizei a Deus, como são grandes vossas obras. Toda a terra vos adore com respeito e proclame o louvor de vosso nome. Vinde e vi todas as obras do Senhor, seus prodígios estupendos entre os homens.

O mar ele mudou em terra firme e passaram pelo rio a pé enxuto. Exultemos de alegria no Senhor, ele domina para sempre com poder.

Todos vós que a Deus temeis, vim de escutar, vou contar-vos todo o bem que ele me fez. Bendito seja o Senhor Deus que me escutou, não rejeitou minha oração e meu clamor, nem afastou longe de mim o seu amor.

0: Leitura da primeira carta de São Pedro. Caríssimos, santificai em vossos corações o Senhor Jesus Cristo e estai sempre prontos a dar razão da vossa esperança a todo aquele que vô-la pedir. Fazei, porém, com mansidão e respeito e com boa consciência. Então, se alguma coisa fordes difamados, ficarão com vergonha aqueles que ultrajam o vosso bom procedimento em Cristo. Pois será melhor sofrer praticando o bem, se esta for a vontade de Deus, do que praticando o mal. Com efeito, também Cristo morreu, uma vez por todas, por causa dos pecados, o justo pelos injustos, a fim de nos conduzir a Deus. Sofreu a morte na sua existência humana, mas recebeu nova vida pelo Espírito. Palavra do Senhor.
1: Graças a Deus.

Naquele tempo, disse Jesus aos seus discípulos: se me amais, guardareis os meus mandamentos. E eu rogarei ao Pai, e ele vos dará um outro defensor, para que permaneça sempre convosco, o Espírito da verdade, que o mundo não é capaz de receber, porque não o vê nem o conhece. Vós o conheceis, porque ele permanece junto de vós e estará dentro de vós. Não vos deixarei órfãos, eu virei a vós. Pouco tempo ainda e o mundo não mais me verá, mas vós me vereis, porque eu vivo e vós vivereis. Naquele dia sabereis que eu estou no meu Pai, e vós em mim, e eu em vós. Quem acolhe os meus mandamentos e os observa, esse me ama. Ora, quem me ama será amado por meu Pai, e eu o amarei e me manifestarei a ele.

0: Amados irmãos, irmãs em Cristo, estimadas mães, o Evangelho deste domingo nos faz voltar ao cenáculo na noite da última ceia. O discurso apresentado foi feito aos apóstolos logo depois do lavapés, logo após Jesus instituir o mandamento do amor: amai-vos uns aos outros como eu vos amei. E é justamente por isso que Jesus vai dizer aos amigos: quem me ama, guarda os meus mandamentos. Porque todo o mandamento do Senhor se resume no amor. Deus é amor. Se não tivermos Deus conosco e, por consequência, o seu amor, toda a nossa vida, ela fica vazia. O ser humano, ele vive com muitas poucas coisas. Os bens materiais podem nos trazer privações de muitas coisas, de muitas oportunidades, mas não mata a vida, não tira o sentido da vida. Agora, sem o amor, chega um dia que não dá. Sem se sentir verdadeiramente amado, chega um momento que o homem surta, que o homem adoece. Porque o amor é a seiva de tudo. O amor é o que traz sentido à vida e faz a vida da gente valer a pena. Por isso que dizemos que sem Deus nós não somos nada. Que sem Deus é impossível o homem viver. Porque Deus é o amor mais puro e mais verdadeiro. E é justamente por isso que hoje o Senhor vem nos dizer: quem me ama, guarda o meu mandamento. Quer dizer, quem me ama, deseja amar com a mesma intensidade de amor com que eu vos amei. O amor é libertador. O amor cura. O amor transforma e salva vidas. Mas nós precisamos amar como Jesus amou. E para isso nós precisamos olhar para o lavapés, já que esse discurso se dá logo após Jesus terminar de lavar os pés dos discípulos. Porque o lavapés é a nossa maior escola do amor. Despiu-se do manto. Isso quer dizer que ele deixou de lado aquela característica de um Deus todo-poderoso, um Deus que tudo pode, para ser o Deus que a todos serve. Ele enrola na cintura uma toalha. E a teologia nos diz que colocar na cintura uma toalha é lembrar o mistério da encarnação. É Deus que se reveste da carne humana. Porque quem ama sabe se colocar no lugar do outro. Quem ama não é o Senhor que manda. Quem ama é Senhor porque sabe se colocar no lugar do outro. Só quando eu mudo a posição, só quando eu me coloco na situação do outro, que eu consigo de fato compreendê-lo. E quando eu compreendo o outro na sua pequenez, na sua limitação, nas suas misérias, eu não descarto o outro. Porque aquilo que é sujo no outro, aquilo que está sujo no outro, como sujo estavam os pés dos apóstolos, deve trazer a quem ama um desejo imenso de limpar, de lavar, de purificar. E sabe por quê? Porque o amor não deixa de acreditar no outro quando o outro erra. O amor transforma. E a pessoa que está caída pelo erro, ela sente vontade de se transformar quando ela se sente amada. Por isso, queridos irmãos e irmãs, quando alguém errar, o que menos essa pessoa precisa são de críticas, de desprezo, de apedrejamento, porque é isso que nós fazemos quando alguém erra. Parece que a gente sente prazer de machucar o outro muito mais do que ele já se encontra machucado. Quando a gente ama de verdade, diante do erro do outro, a gente se inclina, como fez Jesus. A gente derrama água na ferida, como Jesus derramou água nos pés que estavam sujos. E essa água é a graça que tudo perdoa. Porque o amor tudo suporta, tudo crê, tudo espera e por isso tudo perdoa. Então, quando alguém erra, o que ele precisa é de perdão. Porque perdão é testemunho do amor. Só é capaz de perdoar quem muito soube amar. E com aquela toalha, quer dizer, revestido da nossa humanidade, é que ele enxuga os pés, que agora estão limpos. Ser humano não é ser agressor. Ser humano é ser acolhedor, é ser fraterno. E o ápice de tudo isso é quando Jesus beija os pés. Isso para nos lembrar que o amor nunca se cansa de amar. Não há pecado neste mundo que possa impedir o amor de amar. Porque, como diz aquela velha canção, quando a gente ama, é claro que a gente cuida. E a gente mais cuida, não é quando o outro está sadio, a gente mais cuida quando o outro está doente. Não deixe que o pecado te impeça de exercer o mandamento do amor. Este é o amor com que Jesus nos convida a amar. Um amor que se coloca do lado daqueles que sofrem. Um amor que sabe se colocar no lugar do outro para compreendê-lo. Um amor que não despreza, mas acolhe o outro quando erra. Um amor que purifica porque lava. E um amor que beija porque não se cansa de amar. Ah, meus filhos, se o mundo descobrisse de fato a essência do amor cristão, ninguém se sentiria sozinho. Não haveria guerras, nem tampouco inimizades. Porque o amor busca compreender e tudo perdoa. É uma pena que nós cristãos ainda não compreendemos que ser cristão é amar. Amar sem limites, amar sem distinção. Amar a todos. Porque amar somente quem me ama, isso não é mérito. Isso é obrigação, é educação. Mas o amor cristão nos impulsiona a amar até mesmo os nossos inimigos. E fazer com que o inimigo, pelo amor, se torne amigo. Este é o efeito do perdão na vida de quem me machucou. Faz do inimigo meu amigo. Filipe chega na Samaria, disse a primeira leitura. Lá ele falou de Jesus, não com palavras, mas com gestos, porque Filipe libertou os que estavam endemoniados e depois curou os que estavam doentes. Assim nós percebemos que o amor é libertador, da mesma forma que o amor é remédio, o amor cura. Pedro, na segunda leitura, disse que é necessário santificar o coração em nome de Cristo. O amor santifica. Por isso os casais são chamados a buscar a santidade através do amor, porque matrimônio é a consagração do amor. E Pedro então diz que é muito mais fácil a gente sofrer por fazer o bem do que sofrer por fazer o mal. Isso justamente para nos lembrar o que Santa Teresa de Calcutá já dizia: amar dói. Sim, amar dói. Porque muitas vezes, por amar, a gente precisa abrir mão de nós mesmos para que o outro seja feliz. A gente precisa abrir mão de nós mesmos para que o outro se sinta realizado ao ver que os seus sonhos não são tolhidos por nós, mas são fortalecidos na nossa convivência, e ele pode ver o seu sonho se concretizar. Quem ama sofre, e não sofre reclamando, sofre satisfeito, porque sabe que toda aquela dor é para que o outro se realize, para que o outro se complete, para que o outro vá além. Neste Dia das Mães, falando deste amor que o Senhor hoje nos pede para assumir como mandamento e assim revelar o quanto nós o amamos, é impossível eu não lembrar da minha mãe, como eu tenho certeza que é impossível você não lembrar da sua mãe. Porque com certeza o amor que mais nos aproxima de Deus é o amor de mãe. É um amor puro, é um amor que se sacrifica, é um amor que se doa pelo simples prazer de ver os filhos felizes. É um amor que traz sentido à vida da gente, porque coloca alicerce debaixo dos nossos pés. E só quem já perdeu sua mãe sabe o quanto a vida se torna um pouco, como eu posso dizer, despida de sentido. Porque mãe é porto seguro. E quando a gente perde uma mãe, parece que a gente perde aquele lugar que vai nos acolher sempre. Aquela certeza de que eu posso estar em qualquer lugar do mundo, mas que em algum lugar eu tenho um lugar para chamar de meu, que é a casa da minha mãe. E mesmo que ela já não mais me reconheça, só de estar com ela, meu coração fica quentinho. Eu nasci numa família muito pobre. Eu nunca senti fome, porque minha mãe muitas vezes sentiu a fome para que eu e meu irmão não tivéssemos fome. Quantas noites, ao invés das, diferente das outras noites, mamãe não deixava a gente se servir. Ela mesmo servia a gente, dividia comida no prato e não sentava conosco. Ela ia lá para a sala. E a gente sempre dizia: mãe, a senhora não vai ficar aqui com a gente não? Mãe, a senhora não vai comer? E ela dizia: não, a mamãe não está com fome. E ela ficava lá na sala, a gente comia. Depois a gente chamava por ela, ela vinha, tirava os pratos, ajeitava a cozinha. Mas eu lembro que teve um dia que nós acabamos de jantar e fomos procurar a mãe. Ela não estava na sala, A gente correu no fundo do quintal, às vezes ela podia estar conversando com a vovó que morava na frente, também não estava. E fomos até o quarto dela e nos deparamos com uma cena que eu não me esqueço. A minha mãe estava na cama, deitada, encolhidinha, com o travesseiro apertado na barriga e chorando. Eu, muito pequeno, fiquei ali parado, dizendo para o meu irmão, que era mais velho: por que que a mamãe está chorando? Eu lembro que o meu irmão me disse: eu acho que a mamãe está com fome. Foi ali que eu entendi que as noites que ela não deixava a gente servir é porque só tinha para a gente, e ela dividia o pouquinho que tinha. Ela dizia que não tinha fome, mas tinha. Mas ela se alimentava de ver a gente comer, enquanto ela se privava de comer. Mas a fome doía nela. Vocês estão entendendo quando Santa Teresa diz que amar dói? É esse amor que não tem medo de sentir a dor que o mundo precisa. É desse amor que se doa até o sacrifício que a gente precisa experimentar. Porque é essa certeza de que alguém me ama que faz a minha vida se estruturar e valer a pena. E o mais bonito é ver Jesus dizendo: eu nunca vou deixar vocês sozinhos. Vai chegar um momento que vocês não vão mais me ver, mas eu não vou deixar vocês órfãos. Olha o amor que se preocupa com o outro. O defensor virá. O Espírito Santo virá. O mundo não vai receber o Espírito, porque o Espírito que virá é o Espírito da verdade. Enquanto o mundo vive uma grande mentira. O mundo diz que ama, mas o mundo é egoísta. O mundo pensa em si. O mundo não hesita em castigar e maltratar quem o machuca. O mundo não abre mão do seu espaço para o outro crescer. Por isso o mundo não recebe o Espírito Santo, porque o mundo vive um amor de mentira, um amor de fachada, um amor que abandona, um amor que não se sacrifica. Mas nós que queremos amar com o mesmo amor com que Cristo nos amou, nós não ficaremos nunca órfãos, porque o Espírito Santo tomará posse de cada um de nós. Logo será Pentecostes. E assim como Pedro e João, diante do povo da Samaria, impondo as mãos e o Espírito Santo se manifestando, logo a igreja, como mãe, erguerá suas mãos santas sobre todos nós e derramará sobre nós o Espírito Santo. Mas só poderá receber e ficar pleno desse Espírito quem de fato amar o Cristo. E hoje ficou claro: só ama Cristo quem vive os mandamentos. Só ama Cristo quem se faz amor. Então, meus irmãos e minhas irmãs, eu termino a reflexão desse domingo querendo que todos vocês, como eu, assumam um propósito de vida. Que propósito, padre? Que nenhuma pessoa passe por minha vida sem se sentir amada. Este será o nosso propósito de vida a partir de hoje. Porque se Deus é amor, eu só falo de Deus a alguém quando eu faço com que essa pessoa se sinta amada. Nenhuma, até mesmo os meus inimigos, até mesmo aquele que me fez sofrer, nenhuma pessoa pode passar por minha vida sem se sentir amada. Vamos repetir isso? Nenhuma pessoa pode passar por minha vida sem se sentir amada. De novo, nenhuma
1: pessoa pode.
0: É assim que o mundo reconhecerá que somos verdadeiramente amigos de Jesus Cristo.

0: Creio em Deus Pai, Todo-Poderoso, Criador do céu e da terra.
1: E em Jesus Cristo, seu único Filho, nosso Senhor, que foi concebido pelo poder do Espírito Santo, nasceu da Virgem Maria, padeceu sob Pôncio Pilatos, foi crucificado, morto e sepultado, desceu à mansão dos mortos, ressuscitou ao terceiro dia, subiu aos céus, está sentado à direita de Deus Pai Todo-Poderoso, donde há de vir a julgar os vivos e os mortos. Creio no Espírito Santo, na Santa Igreja Católica, na comunhão dos santos, na remissão dos pecados, na ressurreição da carne, na vida eterna. Amém.
0: Irmãos e irmãs, Cristo habita em nós com seu Espírito que guia e anima a Igreja. Dirijamos a Jesus, ao Senhor Jesus, nossas preces, dizendo: guardai-nos, Senhor, em vosso amor.
1: Senhor, vós que fostes anunciado pelos apóstolos, propiciai à Igreja o espírito de mansidão, sem perder a profecia e a força para ser testemunha consciente da vontade divina em sua missão, nós vos pedimos.
2: Guardai-nos, Senhor, em vosso amor.
1: Vós que prometestes vossa presença mediante o Espírito Santo, fazei que as comunidades cristãs se deixem animar e conduzir por ele hoje e sempre, nós vos pedimos.
2: Guardai-nos, Senhor, em vosso amor.
1: Vós que sois a razão de nossa esperança, concedei aos jovens e às crianças da catequese encontrar no Evangelho o alicerce para se firmarem na verdade e no bem, nós vos pedimos.
2: Guardai-nos, Senhor, em vosso amor.
1: Vós que nos amais sem medida, abençoai as mães de nossa comunidade e dai-lhes alegria e coragem. Na sua bela missão.

0: Senhor Deus, vosso filho prometeu não nos deixar órfãos. Ouvi nossas súplicas e enviai-nos vosso Espírito Santo, para que seja nosso guia e defensor, por Cristo nosso Senhor.
1: Amém.

0: Orai, irmãos e irmãs, para que o meu e vosso sacrifício seja aceito por Deus Pai Todo-Poderoso.
1: Receba, Senhor, por tuas mãos este sacrifício para a glória do seu nome, para nosso bem e de toda a sua santa igreja.
0: Subam até vós, Senhor, nossas preces com as oferendas para o sacrifício, a fim de que, purificados por vossa graça, sejamos dignos dos sacramentos do vosso grande amor. Por Cristo nosso Senhor.
1: Amém.
0: O Senhor esteja convosco.
1: Ele está no meio de nós.
0: Corações ao alto.
1: O nosso coração está em Deus.
0: Demos graças ao Senhor, o nosso Deus.
1: É nosso dever e nossa salvação.
0: Na verdade, é digno e justo. É nosso dever e salvação proclamar vossa glória, ó Pai, em todo o tempo. Porque Cristo, nossa Páscoa, foi imolado, pois destruído o que era velho, toda a criação decaída é renovada, e em Cristo nos foi recuperada a integridade da vida. Por isso, transbordando de alegria pascal, exulta a criação por toda a terra. Também as virtudes celestes e as potestades angélicas proclamam um hino à vossa glória, dizendo a uma só voz: Santo, Santo, Santo, Santo, Senhor Deus do Universo, o céu e a terra proclamam a vossa glória. Hosana nas alturas. Bendito que vem em nome do Senhor. Hosana nas alturas. Na verdade, vós sois santo, ó Deus do universo, e tudo o que criastes proclama o vosso louvor, porque por Jesus Cristo, vosso Filho e Senhor nosso, e pela força do Espírito Santo, das vida e santidade a todas as coisas, e não cessais de reunir para vós um povo, que vos ofereça em toda parte, do nascer ao pôr do sol, um sacrifício perfeito. Por isso, ó Pai, nós vos suplicamos, santificai pelo Espírito Santo as oferendas que vos apresentamos para serem consagradas, a fim de que se tornem o corpo e o sangue de vosso Filho, nosso Senhor Jesus Cristo, que nos mandou celebrar estes mistérios.
1: Enviai o vosso Espírito Santo.
0: Na noite em que ia ser entregue, Jesus tomou o pão, pronunciou a bênção de ação de graças, partiu e o entregou aos seus discípulos, dizendo: Tomai todos e comei. Isto é o meu corpo que será entregue por vós.

mesmo modo, no fim da ceia, ele tomou o cálice em suas mãos, pronunciou a bênção de ação de graças e o deu aos seus discípulos, dizendo: tomai todos e bebei. Este é o cálice do meu sangue, o sangue da nova e eterna aliança, que será derramado por vós e por todos para a remissão dos pecados. Fazei isto

0: mistério da fé e do amor.
1: Todas as vezes que comemos deste pão e bebemos deste cálice, anunciamos, Senhor, a vossa morte, enquanto esperamos a vossa vinda.
0: Celebrando agora, ó Pai, o memorial da paixão redentora do vosso Filho, da sua gloriosa ressurreição e ascensão ao céu. E enquanto esperamos sua nova vinda, nós vos oferecemos em ação de graças este sacrifício vivo e santo.
1: Aceitai, ó Senhor, a nossa oferta.
0: Olhai com bondade e oblação da vossa Igreja e reconhecei nela o sacrifício que nos reconciliou convosco. Concedei que, alimentando-nos com o corpo e o sangue do vosso Filho, repletos do Espírito Santo, nos tornemos em Cristo um só corpo e um só Espírito.
1: O Espírito nos una num só corpo.
0: Que o mesmo Espírito faça de nós uma eterna oferenda, para alcançarmos a herança com os vossos eleitos, a Santíssima Virgem Maria, Mãe de Deus, São José, seu esposo, os vossos santos apóstolos e gloriosos mártires, e todos os santos que não cessam de interceder por nós na vossa presença.
1: Fazei de nós uma perfeita oferenda.
0: Nós vos suplicamos, Senhor, que este sacrifício da nossa reconciliação estenda a paz e a salvação ao mundo inteiro. Confirmai na fé e na caridade a vossa Igreja enquanto caminha neste mundo. Com vosso servo, o Papa Leão, e o nosso Bispo Paulo, com os bispos do mundo inteiro, os presbíteros e diáconos, os outros ministros e o povo por vós redimido. Atendei propício às preces desta família que reunistes em vossa presença. Reconduzi a vós, Pai de misericórdia, todos os vossos filhos e filhas dispersos pelo mundo inteiro.
1: Lembrai-vos, ó Pai, da vossa Igreja.
0: Acolhei com bondade no vosso reino os nossos irmãos e irmãs que partiram desta vida. Em silêncio rezemos pelas mães falecidas.

0: a todos os que morreram na vossa amizade. Unidos a eles, esperamos também nós saciar-nos eternamente da vossa glória, por Cristo Senhor nosso. Por ele dais ao mundo todo o bem e toda a graça. Por Cristo, com Cristo e em Cristo, a vós, Deus Pai Todo-Poderoso, na unidade do Espírito Santo, toda honra, toda glória, por todos os séculos dos séculos.
1: Amém.
0: Guiados pelo Espírito Santo que ora em nós e por nós, elevemos as mãos ao Pai e rezemos juntos a oração que o próprio Jesus nos ensinou. Pai nosso,
2: que estais nos céus, santificado seja vosso nome.
3: Venha a nós o vosso reino. Seja feita a vossa vontade, assim na terra como no céu. O pão nosso de cada dia nos dai hoje. Perdoai as nossas ofensas, assim como nós perdoamos a quem nos tem ofendido. E não nos deixeis cair em tentações, mas livrai-nos do mal.
0: Livrai-nos de todos os males, ó Pai, dai-nos hoje a vossa paz. Ajudados pela vossa misericórdia, sejamos sempre livres do pecado e protegidos de todos os perigos. Enquanto aguardamos a feliz esperança e a vinda do nosso Salvador, Jesus Cristo.
1: Vosso é o reino, o poder e a glória para sempre.
0: Senhor Jesus Cristo, dissestes aos vossos apóstolos: eu vos deixo a paz, eu vos dou a minha paz. Não olheis os nossos pecados, mas a fé que anima a vossa igreja. Dá-lhe segundo o vosso desejo a paz e a unidade, vós que sois Deus com o Pai e o Espírito Santo.
1: Amém.
0: Que a paz do Senhor ressuscitado esteja sempre convosco.
1: O amor de Cristo nos uniu.
0: Você que é mamãe, levante a mão, por favor. Então você observa as mães que estão aí pertinho de você. Porque hoje tem muita mãe que estão sem os seus filhos, que estão tristes. E você agora vai dar um abraço bem apertado nessa mãe, como se estivesse abraçando a sua mãe. Saudai-vos com um gesto de amor e paz.

0: Cordeiro de Deus, que tirais o pecado do mundo, tende piedade de nós. Cordeiro de Deus, que tirais o pecado do mundo, tende piedade de nós. Cordeiro de Deus, que tirais o pecado do mundo, dai-nos a paz.
1: Eu sou o pão vivo que desceu do céu. Quem come deste pão viverá eternamente. Eis o Cordeiro de Deus que tira o pecado do mundo.
0: Senhor, eu não sou digna de que entreis em minha morada, mas dizei uma palavra e eu serei salva.

Alma de Cristo, santificai-me. Corpo de Cristo, salvai-me. Sangue de Cristo, inebriai-me. Água do lado de Cristo, lavai-me. Paixão de Cristo, confortai-me. Ó bom Jesus, ouvi-me. Dentro de vossas chagas, escondei-me. Não permitais que me separe de vós. Do espírito maligno, defendei-me. Na hora da morte, chamai-me e mandai-me ir para vós, para que com os vossos santos vos louve por todos os séculos dos séculos. Amém.

0: Oremos. Deus eterno e todo-poderoso, pela ressurreição de Cristo, nos recriais para a vida eterna. Fazei frutificar em nós o sacramento pascal e infundi em nossos corações a força deste alimento salutar. Por Cristo nosso Senhor.
1: Amém.
0: Sentados por um instante. Então vamos lembrar a comunidade que no dia 22 vamos dar início à festa da nossa padroeira. Do dia 22 ao dia 31 de maio. Lembrando, a novena de segunda a sexta terá início às 18h30 com o terço. Às 19h, missa, novenário e coroação. Aos sábados e domingos, a novena vai ser mais cedo. O terço às 17h30, missa, novenário e coroação às 18 horas, tá bom? Lembrando que para a gente fazer a novena este ano, nós vamos precisar adquirir o nosso novenário. Então, um novenário a R$4, três novenários a R$10. Lá no fundo, a Cleonice já está disponibilizando os novenários para que vocês possam ir buscando, levando. E como nós combinamos na semana passada, você vai adquirir um novenário para levar alguém que você sabe que está precisando de uma graça. E vai dizer, nós vamos fazer essa novena para alcançar essa graça que você precisa. Santuário é terra de milagres. E caberá a nós motivar essa fé nas pessoas, tá certo? Lembrando que no novenário, todos os dias a gente vai escrever o pedido que a gente deseja alcançar, destacar do novenário e trazer para que no momento específico da Santa Missa você coloque o seu pedido aos pés de Nossa Senhora. E a fitinha no dia 31 será abençoada e nós vamos amarrar na grade com o nosso pedido para que a partir do dia 31 então todas as orações e missas feitas na Basílica seja na intenção dos pedidos que estarão amarrados na grade da Basílica, tá certo? Então leve logo a sua capelinha. Quero avisar a comunidade que no dia 31, que será um domingo, nós só teremos na paróquia uma única missa, às 17 horas. Não tem missa no Rosário, não tem missa no Perpétuo Socorro. Só teremos uma única missa às 17 horas. Será uma missa campal, bonita, onde toda a comunidade vai se reunir para homenagear Nossa Senhora do Patrocínio do Santíssimo Sacramento. Mas no dia 31, às 10 da manhã, nós teremos a carreata pelas ruas da cidade. E a gente quer contar com a presença de todos, com motos, com carros, com bicicletas, caminhões, que todos venham para esse momento bonito, né, de um testemunho público, uma homenagem pública à padroeira de Sacramento, tendo a bênção dos veículos no final da carreata. Então, dia 31, a carreata às 10 da manhã. Do dia 22 ao dia 31, teremos quermesse na praça para alegrar os nossos corações e fazer a gente se confraternizar. Dia 30, a queima do alho, que começa às 11 da manhã, vai até às 5 da tarde, com a comitiva Chão Mineiro, que vem cozinhar para nós comida tropeira, diversos cardápios, para a gente poder comer à vontade o dia inteiro. Os convites para a queima do alho você pode ligar reservando ou já ir buscar no escritório a R$100. Crianças até 6 anos não paga, de 7 a 12 anos meia, a partir dos 13 paga inteira, tá certo? Então nós teremos aí cerca de 10 pratos diferentes sendo feitos por essa comitiva no fogão a lenha, ali no meio da praça, para todo mundo ver os homens cozinhando. Vai ser um momento muito saboroso e alegre. E no dia 31 encerra a festa com o show de prêmios. Então, acena a mãozinha aí, minha ministra, que vai vender show de prêmios. Olha aí, ó, tá ela e o Jesus, o esposo, lá na porta da igreja, vendendo os bilhetinhos, né? Ontem o padre estava fazendo uma algazarra aí no centro, né? E ó, que vendemos foi bilhetes. Mas se você ainda não comprou, pode comprar. Por R$20 você concorrerá a 20 prêmios, R$5.000, salário mínimo, televisão, geladeira, fogão, ar-condicionado. 20 prêmios a R$20. Quer dizer, você concorre a cada prêmio por R$1. Compre o seu bilhetinho, mas leve também um bloquinho para você nos ajudar a vender. Em cada bloquinho tem 20 bilhetinhos. Leva um bloquinho. Vamos nos ajudar a comunidade, lembrando, o objetivo da festa, reforma interna da Basílica e a construção do centro de pastoral. Então a gente quer contar com a ajuda de todos vocês. Fiquemos de pé e peçamos a Deus a bênção para mais uma semana.
1: O Senhor esteja convosco.
2: Ele está no meio de nós.
0: Deus, que pela ressurreição do seu Filho único vos deu a graça da redenção e vos tornou seus filhos, vos conceda a alegria de sua bênção.
3: Amém.
0: Deus, que pela redenção de Cristo vos concedeu o dom da verdadeira liberdade, por sua misericórdia vos torne participantes da herança eterna.
3: Amém.
0: E vivendo agora retamente, possais no céu unir-vos a Deus, para o qual pela fé já ressuscitastes no batismo.
3: Amém.
0: E a bênção de Deus Todo-Poderoso, Pai, Filho e Espírito Santo, desça sobre vós e permaneça para sempre.
3: Amém.
0: Vamos dar então uma salva de palmas calorosa a todas as nossas mamães aqui presentes. Bem forte as nossas palmas. Parabéns, mamãe, pelo seu dia. Viva as mães! Viva, viva as nossas mães! Viva. Agora mais forte essas palmas para chegar lá no céu, para as mamães que já estão no céu. Para todas aquelas mães que hoje derramam bênçãos a nós das janelas dos céus. Bom domingo, feliz dia das mães e de em paz. Que o Senhor vos acompanhe.
4: Graças a Deus.

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0: Dia 10, celebramos São Damião de Molokai. Nasceu em 3 de janeiro de 1840, na Bélgica. Seu nome de registro era Joseph Vestar Wolters. Aos 19 anos, entrou para a Ordem dos Padres do Sagrado Coração e recebeu o nome Damião. Como missionário, dedicou sua vida aos enfermos e doentes. Na ilha de Molokai, no Havaí, cuidou dos leprosos, que eram exilados e abandonados por determinação do governo. Na ilha, construiu uma igreja de alvenaria, um pequeno hospital e recuperou o cemitério. Em 1885, 10 anos após ter chegado à ilha, contraiu lepra. Morreu em 1889. Foi beatificado pelo Papa São João Paulo II em 1995. O Papa Bento XVI o canonizou em 11 de outubro de 2009. Oremos. Ó Deus, só vós sois santo, e sem vós ninguém pode ser bom. Pela intercessão de São Damião de Molokai, dai-nos viver de tal modo que não sejamos despojados da vossa glória, por Cristo nosso Senhor. São Damião de Molokai, rogai por nós. Neste mesmo dia também celebramos Santo Antonino. Continue sintonizado na Rádio Sacramento. Deus abençoe e bom dia.
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8: Bom dia, Rachid! Alô, bom dia para você que já está acordadinho, para você que está acordada, você que está feliz, você que está triste, mas está com o rádio ligado, então eu vou tentar te fazer mais feliz, porque está começando agora comigo aqui pela Rádio Sacramento, que é a emissora católica da Fundação Nossa Senhora do Patrocínio do Santíssimo Sacramento, mais um domingão, aqui hoje, domingo, dia 10 de maio. Que beleza, é! E hoje é Dia das Mães. Parabéns para todas as mães. Que beleza, hein? Mais um ano, você que está na sintonia, você que é mãe em especial e tá vivendo aí mais um ano do Dia das Mães. Deus abençoe a todas as mães. Essa palavrinha pequenininha, que é do tamanho do mundo, né? Até Deus quis ter uma mãe, né? Então, parabéns a todas as mães, que Deus abençoe. Vamos começar a fazer aqui o que a gente faz de melhor no domingão. Não é falar, não, é ouvir música boa. Vamos começar com César Menotti Fabiano, cantando essa música aí, todas as manhãs, né? Todas as manhãs de domingo eu tô aqui com vocês, vocês estão aqui comigo. Tá na 100, tá feliz, bom dia!

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8: Bom dia, Rashid.
9: Bom dia, 8:50. Daqui a pouco a gente tem o Evangelho do Dia com o Padre Ricardo. E você que está chegando agora na sintonia da Rádio Sacramento, aqui no Domingão da Sem, nesse domingo, dia 10 de maio, dia das mães. Se você é mãe, está na sintonia, não recebeu o dia das mães ainda hoje, então feliz dia das mães. Deus abençoe, parabéns. Agradeça a Deus, né, por esse dom, né? Até o próprio Deus quis ter uma mãe. Então, o dom de ser mãe é muito grande, é imensurável. Então, parabéns pra vocês. Vamos curtir um forrozinho agora? Vamos? Vamos sim. Vamos curtir essa música aqui muito bacana com Santana, o cantador. Me dá teu coração. Depois tem mais uma com ele, viu? Tem Se Tu Quiser. Tá na 100, tá feliz? Vamos curtir juntos? Vamos lá.
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4: Domingo, dia 10 de maio. Evangelho segundo São João, capítulo 14, versículos de 15 a 21. Disse Jesus: se vocês me amam, obedecerão aos meus mandamentos. Então eu pedirei ao Pai, e ele dará a vocês outro advogado, que esteja com vocês para sempre. É o Espírito da Verdade, que o mundo não pode acolher porque não o vê nem o conhece. Vocês o conhecem porque ele permanece com vocês e estará com vocês. Eu não os deixarei órfãos, mas voltarei para vocês. Mais um pouco e o mundo não me verá, mas vocês me verão, porque eu vivo e vocês viverão. Nesse dia vocês conhecerão que eu estou em meu Pai, vocês em mim e eu em vocês. Quem aceita os meus mandamentos e obedece a eles, esse é que me ama. E quem me ama será amado por meu Pai. Eu também o amarei e me manifestarei a ele. Palavra da salvação. Glória a vós, Senhor. Meus irmãos e minhas irmãs, Jesus continua seu discurso de despedida. O Mestre procura animar a esperança de seus seguidores, prometendo que não os abandonará. Ele lhes garante o dom do Espírito da Verdade, o advogado que estará ao lado deles, defendendo-os. São convidados a observar e viver os mandamentos, forma concreta de amar Jesus e seu Pai e ser por eles amados. Mais um pouco e Jesus não mais será visto pelo mundo injusto, mas seus seguidores o verão e sentirão sua presença amorosa se guardarem suas palavras. O evangelista nos apresenta nova imagem de Deus. Não mais alguém distante e acessível apenas por mediações, mas um Deus próximo vivendo em nós e conosco.
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1: Bom dia, Rashid!
2: Oi, 9:09. Bom dia pra você. Olha, hoje tem sim, viu? Tá perguntando aqui já no WhatsApp, a Vanessa tá perguntando se vai ter o tal do velho do cemitério. Sim, Vanessa, vai ter sim, viu? Então vamos curtir daqui a pouquinho, né? Vamos ver o que que o velho do cemitério vai falar pra gente hoje. Mas agora a gente vai curtir Varandas, vamos curtir a música chamada Varandas. Aqui não tem o nome do cantor, tá, gente? Não tá aqui no sistema, mas eu lembro que chama André Luna, alguma coisa assim, tá? Vamos curtir juntos. Depois tem Triste Berrante, essa música é a música do domingo, viu? Sérgio Reis. Vamos curtir juntos, tá na Zen, tá feliz? Bom dia!

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1: Tá comigo, bom dia, hora de curtir mais música boa. É agora uma seleção especialmente para as mães, tá? Mas é, pelo fato de ser um cara bem romântico, né? O Roberto Carlos aí, que vai trazer aí algumas músicas, porém não tão antigas, né? Pra você falar, ah, tem música antiga. Então vamos colocar aqui o Roberto Carlos diferente, né? Começando com Despacito, né? Tá na senta, feliz, bom dia pra você que tá na sintonia, faz seu pedido de música, oferece pra sua mãe, manda pra cá que a gente tá na sintonia, tá bom? Fica ligado.

0: de começar.
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10: Sou menino, tava com saudade de ter vindo por aqui pela Rádio Sacramento. Ai, mas hoje nós vamos direto à ponta, viu? Nós vamos, nós

0: nego da sanfona tá cantando. Isso daqui aí, também, ó.
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0: Todo mundo sabe isso tudo aí, é forró, não é?
2: Olha, eu sei que você é forró, mas qual é a diferença, velho, do cemitério? Eu queria saber disso.
0: Ai, peraí que eu vou lhe explicar, meu jovem tatupeba. Homem, olha, tem um monte de coisa que a gente chama de forró. Só que dentro dessa palavrinha forró, dentro dela a gente tem alguns grupos. Os grupos macro e os grupos micro, né? É, hoje a gente vai falar do grupo macro. E aí a gente vai ter o forró raiz, o forró eletrônico, que é mais conhecido como forró das antigas, né? Que é aquele forró que nasceu ali nos anos 90.
2: Esse aí é os que eu conheço, viu? Esse, quer dizer, conheço todos, né? Mas esse aí é, eu vivi muito mais firmemente, né? Mais profundamente, esse forró aí, forró das antigas, né?
0: É isso mesmo, mãe. E também tem o forró universitário, tem o piseiro, tem o forró de vaquejada.
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0: Mas vamos começar pelo forró raiz.
2: Tá bom, então vamos lá. Fala aí pra gente, velho, do cemitério, explica.
0: Meu tatupeba, o forró raiz é basicamente o forró como ele nasceu, viu?
2: É. Oxi, é?
0: É, o meu xói botou um triângulo, uma zabumba e uma sanfona, pronto, formou a banda aí, tem o forró. Esse é o forró que é mãe de todos os forrós, né? E dentro desse forró principal, né, a gente tem o xót, tem o pé de serra, tem o baião, e também tem arrasta-pé, tem o chachado, tem um monte de coisa. Aí dentro da maioria destes forrós aí que a gente dança, o famoso dois pra lá e dois pra cá. Meu tatupeba, me diga um negócio, olha, tu sabe dançar forró, não sabe?
2: É claro que eu sei dançar forró. Oxe, tá doido, homem? Aqui dança, viu?
0: Tá, eu tô sabendo, assim, dança de forró demais, viu? Tô sabendo. Agora, vamos saber, assim, quem são os grandes expoentes desse tipo de música, né? É claro que nós vamos ter o rei do baião, Luiz Gonzaga, em primeiro lugar, né?
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5: Gonzaga era gênio.
0: Daí a gente vai ter também Dominguinhos, né? Que foi um caba sem pareia, na sanfona que toca, que só Deus mesmo, no caso, viu? Ó, vamos curtir

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1: Tem também Santana, o cantador, que eu já ouvi tocando aí no seu programa de domingo. Homem, Ana Maria. Olha, é bom demais, viu? Tá ouvindo? E se tu não conhece Santana, homem, pelo amor de Deus, tu vai ter que parar agora pra ver a poesia.

0: E nesse grupo também tem um monte de gente muito boa. Tem Flávio José, tem Banda de Pífano, Genival Lacerda, tem Jacos do Pandeiro, Barra Malho, tem o Nordestino, que eu também já ouvi aí no seu programa. Homem, seu menino, tem muita coisa boa, viu?
1: Rapaz, forró raiz é de onde eu vim, viu? Esse forró mexe comigo, mexe com meu coração aí, vou ser muito sincero. Mesmo sem saber dançar, viu? Mesmo sem saber dançar. Agora, escuta aí o que Santana falou, e é o que eu falo também.
2: Sabe o que é isso? Isso é o sentimento de nação. Nação não é o que você pode pegar, não, é aquilo que lhe pega. Eu posso ir embora da minha terra, eu posso ir embora da minha terra, mas minha terra não vai embora de mim nunca.
0: É isso aí, meu Tatupeba. E depois disso, a gente vai chegar no forró das antigas, né? Que é ali da década de 90 até o início dos anos 2000. O pessoal chamava também de forró eletrônico, viu? E com o forró eletrônico aí o palco vira um espetáculo nordestino. Mas, meu caro nobre Tatupeba, esse é um papo para outra cultura nordestina, porque eu vou lhe pedir para você tocar aquela música, viu? Que tocou aí, né? Ranumbi com a canção com Santana. Então, muito obrigado a você que está na sintonia, curtindo aí essa cultura nordestina de hoje com o Velho do Cemitério aqui direto no Rio Grande do Norte. Um abraço para você, meu amigo Rafael, meu Jorge Tatupeba. Também aí um abraço pro Devair Silva, que editou esse meu áudio que eu mandei pelo WhatsApp para vocês aí da Rádio Sacramento. Um abraço, muito obrigado.
1: É isso aí, meu querido, muito obrigado. Eu que agradeço, a gente que agradece, você tá aí ensinando um pouco da cultura nordestina para nós. Forte abraço para você e vamos curtir então Santana cantando aí essa música maravilhosa.

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1: É isso aí, agora são 10 horas, 7 minutos. Tem mensagem aqui do Dia das Mães do Vitor Luiz, mandando um abraço especial para sua mãe Mônica. É, tá na sintonia através do aplicativo da Rádio Sacramento. E ele pediu aqui para tocar e é o Thiago York, né? Pode escolher qualquer uma aí do Thiago York, minha mãe gosta do Thiago York. Então tá bom. Vou colocar aqui a primeira que vier, vou, viu? Deixa que seja bonita e romântica, tá bom? É, porque romântica, acho que não é dia dos namorados. Pois é, mas as mães, né? As mães merecem. Então vamos colocar aí uma música bonita, né? Também tem mensagem do Jefferson Rodrigues, que também tá na sintonia, pediu pra tocar também música pra sua mãe. Também não pediu nem o... Mas Jefferson, nem pediu nem o artista. Então vamos deixar aqui comigo, então, que eu coloco pra você, tá bom? Então, um abraço especial pra mãe do Jefferson, também pra mãe do Vitor Luiz, que tá na sintonia pelo aplicativo da Rádio Sacramento agora, às 10 horas, 8 minutos, esse Domingão da 100.

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2: De volta por aqui então, bom dia para você que chegou comigo na sintonia agora, ligando seu celular para acessar o nosso aplicativo, o aplicativo da Rádio Sacramento, que consegue fazer você ouvir a Rádio Sacramento em qualquer lugar do mundo. Basta você ter a internet, não é? Então, aumente seu volume, porque já vem mais música boa, vem mais pedido de música para o Dia das Mães, né? E também vem a pedido de música nordestina. É, sabe por quê? Porque tem gente do Nordeste que tá de longe, não é do meu Nordeste, igual a mim, longe. Tá por aqui pela região, tá em São Paulo, tá em Minas, tá no Sul, tá no Rio de Janeiro. E tem alguns desses aí que eu tô falando que estão na sintonia da Rádio Sacramento. É como dizia o Santana, né? Santana, o cantador, ele falava o seguinte: nação não é aquilo que você pega, né? Aquela cultura, eu sou mineiro, né? Eu gosto do pão de queijo, eu falo assim, né? Eu sou nordestino, eu gosto do forró, eu gosto de comer cuscuz. Não, nação, né? O sentimento de nação, o sentimento de pertença, acho que é mais ou menos o contrário, viu? Não, você não pega o gosto pela coisa, acho que é a coisa que pega o gosto por você. E depois fica difícil, viu? Você pode ir para qualquer lugar que a sua terra, ela não vai sair de você. Você pode sair da sua terra, mas a sua terra não vai sair de você. Pois é, é verdade. Então, ó, fica ligado. Vamos curtir agora Mastruz com Leite, Dois Rubis. E essa música vai em especial para minha amiga Vitória. Vitória Carla, que tá na sintonia. Ela que é mamãe, né? Manda um abraço especial para toda a sua família, né? Pro marido, pro filho, né? E também para a, deixa eu ver aqui direitinho, para a Virgínia, Virgínia que também tá na sintonia. Virgínia não é pernambucana não, viu, gente? Mas também é mamãe. Deus abençoe a vocês, mães que estão na sintonia. Você, mãe que tá ouvindo, mas nem me mandou um WhatsApp hoje aqui pelo WhatsApp da Rádio Sacramento, né? Pede sua música. Vamos curtir juntos? Essa música é muito gostosa. Começa com uma sanfona maravilhosa. Logo depois também tem Magníficos, viu? Mastruz com Leite e Magníficos. Aqui é o programa do Sudeste mais nordestino que você vai encontrar, viu?

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2: 10 horas, 33 minutos.

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5: Bom dia, 10 horas 39 minutos. Está aí no programa mais nordestino do Sudeste. É isso mesmo. Vamos curtir mais música lá do Nordeste. Mas antes eu quero mandar um abraço especial pro meu colega, o Rafael, lá na sintonia da Rádio Sacramento, aqui na 100,3 também, o Tiaguinho, o Bruno também tá por aqui, o Arthur e o Samuel, todo mundo por aqui pelo nosso WhatsApp, o Marco também tá por aqui, deixa eu ver quem mais, esse mouse aqui não tá muito bom não, viu? Pera lá, quem tá mais por aqui? Deixa eu ver se a Tininha tá na sintonia, Vamos ver, né? Se tiver, essa não tá aqui, não mandou mensagem não, mas se tiver, daqui a pouco ela manda. Ela aqui é mãe, mora lá pelo meu bairro, então Deus abençoe a maternidade da Tininha aí. Um abraço pra toda a família e vamos continuar curtindo mais música. Um abraço também pra Nilce Pérez e o pessoal lá de Araxá. Vamos curtir agora mais uma de Mastros com Leite, né? Porque esse aqui é o programa mais nordestino do Sudeste. E depois vem Luana Prado, né? Lauana Prado cantando aí Me Leva Pra Casa, depois Talismã. Essas músicas aí são muito bacanas. Vamos curtir juntos? Tá na 100, tá feliz? Bom dia!

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2: Bom dia, Rachid.

0: a cicatriz. Que isso, hein?
1: 11:05, bom dia!

0: Bom dia!
1: 11 horas, 9 minutos.
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1: 11:13 agora aqui na 100.
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0: 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Isso é Maiara de Moraes, é melhor que Martinez.
1: 11 horas e 48 minutos.

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0: gente, boa tarde. Está no ar Planeta 100. E vamos até às 15 horas. Energia a 1000 por hora. Destacar as mais tocadas da Rádio Sacramento FM.
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0: A produção de Bahia Silva e chega com um playlist completo com as melhores da semana. Começando com o som de Adele, Set Fire to the Rain, pra balançar o planeta, com Modern Talking, Brother Louie.

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2: Meio-dia e 9 minutos.
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0: Obrigado, gente. Muito obrigado.
1: Tamo junto.
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3: Meio-dia e 21 minutos.
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3: Meio-dia e 23 minutos.
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1: Dia e 38 minutos.
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2: Meio-dia e 57 minutos.
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6: 13:08.
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3: Horas e 12 minutos.

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1: Seja forte, corajoso. 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
2: 13h24.
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0: 13:37.
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6: Treze horas e 40 minutos.

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6: Horas e 55 minutos.
7: Às 15 horas, nosso encontro com a consagração a Nossa Senhora Aparecida, direto do Santuário de Aparecida, São Paulo, e continuamos aqui no Planeta.

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3: 14 horas e 9 minutos.
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0: 14:23. 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

0: 14:33.
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6: 14:36.
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6: Beijos e seguimos o planeta.

0: Na sequência, você acompanha a consagração à Nossa Senhora, direto do Santuário Nacional de Aparecida. E logo depois, vamos pro Baú Sertanejo. Uma ótima tarde.
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0: partir de agora, direto do Santuário de Nossa Senhora Aparecida, São Paulo, ao vivo. Passamos a acompanhar a consagração a Nossa Senhora Aparecida.
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3: Olá, meu querido irmão, querida irmã, que é o Padre Vanderlei, missionário redentorista. Neste momento em que voltamos os nossos corações para a Mãe Aparecida, colocando em suas mãos a nossa vida, renovando a nossa fidelidade batismal, trago para a nossa reflexão trechos de alguns textos dos santos padres da Igreja que estão no ofício das leituras da nossa comunidade, na Liturgia das Horas. Esses trechos nos ajudam a refletir, rezar e compreender a riqueza do que nós celebramos nestes 50 dias da Páscoa a Pentecostes. Nessa sexta semana da Páscoa, iniciando o dia de hoje, vamos refletir, meditar o texto de comentário sobre a carta aos Coríntios, comentário de São Cirilo de Alexandria, bispo do século V. São Cirilo, nesse trecho, ele vai nos falar que em Cristo Deus nos reconciliou consigo e nos confiou a capacidade, o dom, o presente, né, no ministério da reconciliação. Diz o santo: os que possuem o penhor do Espírito e vivem na esperança da ressurreição, como se já possuíssem aquilo que esperam, podem dizer que desde agora não reconhecem a ninguém segundo a carne, pois somos todos espirituais e isentos da corrupção da carne. Com efeito, desde que brilhou para nós a luz do unigênito de Deus, fomos transformados no próprio Verbo que dá a vida a todas as coisas. E assim, como nos sentimos acorrentados pelos laços da morte, quando reinava o pecado, agora ficamos livres da corrupção ao chegar à justiça de Cristo. Por conseguinte, doravante ninguém vive mais sob o domínio da carne, isto é, sujeito à fraqueza carnal. A ela, com certeza, entre outras coisas, deve ser atribuída a corrupção. Neste sentido, afirma o apóstolo Paulo: se uma vez conhecemos Cristo segundo a carne, agora já não o conhecemos assim. 2 Coríntios, capítulo 5, versículo 16. Como se quisesse dizer: o Verbo se fez carne e habitou entre nós. João, capítulo 1, versículo 14. Sujeitando-se à morte segundo a carne para a salvação de todos. Foi deste modo que o conhecemos. Todavia, desde este momento já não é mais assim que o reconhecemos. É verdade que ele conserva sua carne, pois ressuscitou ao terceiro dia, e vive no céu à direita do Pai, mas a sua existência é superior à vida da carne. Tendo morrido uma vez, Cristo não morre mais. A morte já não tem poder sobre ele, pois aquele que morreu, morreu para o pecado uma vez por todas. Mas aquele que vive é para Deus que vive. Então, se ele se apresentou diante de nós como modelo de vida, é absolutamente necessário que também nós, seguindo seus passos, façamos parte daqueles e daquelas que não vivem mais na carne, mas acima da carne. E o que diz o grande apóstolo Paulo na carta aos Coríntios, segunda carta aos Coríntios, capítulo 5, versículo 17? Se alguém está em Cristo, é uma nova criatura. O mundo velho desapareceu, tudo agora é novo. Fomos justificados, sim, pela fé em Cristo, e terminou o domínio da maldade. Uma vez que ele ressuscitou para nossa causa, calcando aos pés o poder da morte, nós reconhecemos aquele que, por sua própria natureza, é o verdadeiro Deus. É a ele que prestamos culto em espírito e verdade, por intermédio de seu Filho, que distribui sobre o mundo as bênçãos divinas do Pai. Por esse motivo, querido irmão, querida irmã, São Paulo diz com muita sabedoria: tudo vem de Deus, que por Cristo nos reconciliou consigo. Coríntios, segunda carta aos Coríntios, capítulo 5, versículo 18. Realmente, o mistério da encarnação e a renovação a que ela deu origem não se realizaram sem a vontade do Pai. É por Cristo que temos acesso ao Pai, como ele próprio afirma: ninguém pode ir ao Pai senão por ele. Portanto, Tudo vem de Deus, que por Cristo nos reconciliou consigo e nos confiou o ministério da reconciliação. Senhor, que a tua misericórdia nos atinja e sejamos transformados pelo Cristo Jesus. Amém. Vamos rezar a consagração.

Ó Maria Santíssima, pelos méritos de nosso Senhor Jesus Cristo, em vossa querida imagem de Aparecida, espalhais inúmeros benefícios sobre todo o Brasil. Eu, embora indigno de pertencer ao número de vossos filhos e filhas, mas cheio do desejo de participar dos benefícios de vossa misericórdia, prostrado a vossos pés, consagro-vos o meu entendimento, para que sempre pense no amor que mereceis. Consagro-vos a minha língua, para que sempre vos louve e propague a vossa devoção. Consagro-vos o meu coração, para que depois de Deus vos ame sobre todas as coisas. Recebei-me, ó Rainha incomparável, vós que o Cristo crucificado deu-nos por mãe, no ditoso número de vossos filhos e filhas. Acolhei-me debaixo de vossa proteção, socorrei-me em todas as minhas necessidades espirituais e temporais, sobretudo na hora de minha morte. Abençoai-me, ó celestial cooperadora, e com vossa poderosa intercessão, fortalecei-me em minha fraqueza, a fim de que, servindo-vos fielmente nesta vida, possa louvar-vos, amar-vos e dar-vos graças no céu por toda a eternidade. Assim seja. Amém.

oremos. Deus eterno e todo-poderoso, é neste Espírito de Jesus que vos pedimos que abençoe a água que teus filhos e filhas trazem diante de si. Quisestes que pela água, fonte de vida e princípio de purificação, as nossas almas fossem purificadas e recebessem o prêmio da vida eterna. Abençoai esta água, para que nos proteja e renovai em nós a fonte viva de vossa graça, a fim de que nos livre de todos os males e possamos nos aproximar de vós com o coração puro e receber a vossa salvação. Que esta água nos recorde o nosso batismo como fonte de que jorra para a vida eterna. Em nome do Pai, e do Filho, e do Espírito Santo.

0: Você ouviu direto do Santuário de Nossa Senhora Aparecida, São Paulo, a consagração a Nossa Senhora Aparecida.
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6: 15 horas e 13 minutos.

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3: 15 horas e 17 minutos.
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2: 100,3. 15 horas e 25 minutos.

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9: 100,3. 15 horas e 32 minutos. Estamos de volta com o Baú Sertanejo. 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
3: 15 horas e 39 minutos.

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3: 15 horas e 43 minutos.
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2: 15:45.
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0: Vai.
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0: Gaga.
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5: Agora, 16 horas e 56 minutos.
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2: Olha, certo, agora são 16h59.
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1: 6,3.
2: 17 horas e 3 minutos.

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1: Maiara, você tem que namorar tipo o seu, Maiara? 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

0: coragem.
1: Corajoso você,
0: cara. 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
1: Isso é um descaso.
2: Isso é Baú Sertanejo, trazendo para você os melhores do sertanejo de todos os tempos. Os modões passam por aqui. A gente volta daqui a pouquinho. Não sai daí, não.
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11: 17 horas e 13 minutos.

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0: 2:30.
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4: 17 horas e 17 minutos, tudo igual por aqui.

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0: hebraico.
1: Você tá doido, amigo? Ei, Binho, libera a bomba 1 pra nós, bomba 2, bomba 3, que nós quer beber o álcool direto da fonte, amigo. Bora começar, Gilmar.
2: Rapaz, se ninguém tirar o desse poço, eu vou dormir aqui hoje.
1: Vamos começar, panda.

0: só faz barulho aí.
1: Cê tá doido, homem?
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6: 17 horas e 26 minutos.

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3: 17 horas e 32 minutos.
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5: E estamos de volta.

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2: 100,3. 17 horas e 36 minutos.

0: Coisa boa, mano.
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2: Vamos acompanhar a oração do Ângelus e já já a última meia hora do Baú Sertanejo, hein? 18 horas, oração do Ângelus, com Dom Paulo Mendes Peixoto, arcebispo da Arquidiocese de Uberaba.

0: Em nome do Pai, do Filho e do Espírito Santo. Amém. O anjo do Senhor anunciou a Maria,
1: e ela concebeu do Espírito Santo.
0: Ave Maria, cheia de graça, o Senhor é convosco. Bendita sois vós entre as mulheres, e bendito é o fruto do vosso ventre, Jesus.
1: Santa Maria, Mãe de Deus, rogai por nós, pecadores, agora e na hora de nossa morte. Amém.
0: Eis aqui a serva do Senhor.
1: Faça-se em mim segundo a tua palavra.
0: Ave Maria, cheia de graça, o Senhor é convosco. Bendita sois vós entre as mulheres, e bendito é o fruto do vosso ventre, Jesus.
1: Santa Maria, Mãe de Deus, rogai por nós, pecadores, agora e na hora de nossa morte. Amém.
0: O Verbo divino se fez carne
1: e habitou entre nós.
0: Ave Maria, cheia de graça, o Senhor é convosco. Bendita sois vós entre as mulheres, bendito é o fruto do vosso ventre, Jesus.
1: Santa Maria, Mãe de Deus, rogai por nós, pecadores, agora e na hora de nossa morte. Amém.
0: Rogai por nós, Santa Mãe de Deus,
1: para que sejamos dignos das promessas de Cristo.
0: Oremos, infundir, Senhor, em nossos corações a vossa graça, para que nós, que conhecemos pela anunciação do anjo a encarnação de Jesus Cristo, vosso Filho, cheguemos por sua paixão e morte na cruz à glória da ressurreição, pelo mesmo Cristo nosso Senhor.
1: Amém.
0: E desejo para todos que nos acompanham as bênçãos de Deus Todo-Poderoso, o Pai, o Filho e o Espírito Santo, e permaneça para sempre.

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2: E a hora certa.
3: 18:05.
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6: Estamos de volta.

0: Aí encerra com chave de ouro mais uma edição do nosso Baú Sertanejo. Que pena que acabou, fica triste não, tá chegando mais um campeão aqui na Mais Ouvida e é claro que você vai fazer parte também com a gente da próxima edição do nosso Baú Sertanejo, que volta na próxima. Voltaremos na próxima edição, fica com Deus e até lá.
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3: Agora, 18h15.
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4: Queridos ouvintes da Rádio Sacramento, com alegria e fé, iniciamos agora a oração.

coração cheio de esperança, iniciemos nossa oração pedindo pelas famílias, pela igreja, pelo mundo e por todas as intenções que trazemos em nosso coração. Em nome do Pai e do Filho e do Espírito Santo. Amém. Senhor Jesus, nós vos oferecemos este terço que vamos rezar, contemplando os mistérios de nossa redenção. Concedei-nos, por intercessão de Maria, vossa Mãe Santíssima, a quem nos dirigimos, as virtudes que nos são necessárias para bem rezá-lo e a graça que nos vem desta santa

0: contemplamos neste dia os mistérios gloriosos. Nos mistérios gloriosos celebramos a vitória de Cristo sobre a morte e a glorificação de Maria. Esses mistérios renovam nossa esperança, recordando-nos que com Cristo também somos chamados à vida plena na glória do Pai. Creio em Deus Pai Todo-Poderoso, Criador do céu e da terra, e em Jesus Cristo, seu único Filho, nosso Senhor, que foi concebido pelo poder do Espírito Santo, nasceu da Virgem Maria, padeceu sob Pôncio Pilatos, foi crucificado, morto e sepultado, desceu à mansão dos mortos, ressuscitou ao terceiro dia, subiu aos céus, está sentado à direita de Deus Pai Todo-Poderoso, donde há de vir a julgar os vivos e os mortos. Creio no Espírito Santo, na Santa Igreja Católica, na comunhão dos santos, na remissão dos pecados, na ressurreição da carne, na vida eterna. Amém. Pai nosso que estais no céu, santificado seja o vosso nome. Venha a nós o vosso reino, seja feita a vossa vontade, assim na terra como no céu.
1: O pão nosso de cada dia nos dai hoje. Perdoai-nos as nossas ofensas, assim como nós perdoamos a quem nos tem ofendido. E não nos deixeis cair em tentação, mas livrai-nos do mal. Amém.
0: Ave Maria, cheia de graça, o Senhor é convosco. Bendita sois vós entre as mulheres. E bendito é o fruto do vosso ventre, Jesus.
1: Santa Maria, Mãe de Deus, rogai por nós, pecadores, agora e na hora da nossa morte. Amém.
0: Ave Maria, cheia de graça, o Senhor é convosco. Bendita sois vós entre as mulheres. E bendito é o fruto do vosso ventre, Jesus.
1: Santa Maria, Mãe de Deus, rogai por nós, pecadores, agora e na hora da nossa morte. Amém.
0: Ave Maria, cheia de graça, o Senhor é convosco, bendita sois vós entre as mulheres, e bendito é o fruto do vosso ventre, Jesus.
1: Santa Maria, Mãe de Deus, rogai por nós, pecadores, agora e na hora da nossa morte. Amém.
0: Glória ao Pai, ao Filho e ao Espírito Santo.
1: Assim como era no princípio, agora e sempre, pelos séculos dos séculos. Amém.
0: Ó meu Jesus, perdoai-nos, livrai-nos do fogo do inferno, levai as almas todas para o céu e socorrei principalmente aquelas que mais precisarem da vossa misericórdia. Sagrado Coração de Jesus, nós temos confiança em vós. Nossa Senhora do Patrocínio do Santíssimo Sacramento, rogai por nós. No primeiro mistério contemplamos a ressurreição do Senhor Jesus.

0: Pai nosso que estais nos céus, santificado seja o vosso nome. Venha a nós o vosso reino, seja feita a vossa vontade, assim na terra como no céu.
1: O pão nosso de cada dia nos dai hoje. Perdoai-nos as nossas ofensas, assim como nós perdoamos a quem nos tem ofendido. E não nos deixeis cair em tentação, mas livrai-nos do mal. Amém.
0: Ave Maria, cheia de graça, o Senhor é convosco. Bendita sois vós entre as mulheres. E bendito é o fruto do vosso ventre, Jesus.
1: Santa Maria, Mãe de Deus, rogai por nós, pecadores, agora e na hora da nossa morte. Amém.
0: Ave Maria, cheia de graça, o Senhor é convosco. Bendita sois vós entre as mulheres, e bendito é o fruto do vosso ventre, Jesus.
1: Santa Maria, Mãe de Deus, rogai por nós, pecadores, agora e na hora da nossa morte. Amém.
0: Ave Maria, cheia de graça, o Senhor é convosco. Bendita sois vós entre as mulheres, e bendito é o fruto do vosso ventre, Jesus.
1: Santa Maria, Mãe de Deus, rogai por nós, pecadores, agora e na hora da nossa morte. Amém.
0: Ave Maria, cheia de graça, o Senhor é convosco. Bendita sois vós entre as mulheres, e bendito é o fruto do vosso ventre, Jesus.
1: Santa Maria, Mãe de Deus, rogai por nós, pecadores, agora e na hora da nossa morte. Amém.
0: Ave Maria, cheia de graça, o Senhor é convosco. Bendita sois vós entre as mulheres, e bendito é o fruto do vosso ventre, Jesus.
1: Santa Maria, Mãe de Deus, rogai por nós, pecadores, agora e na hora da nossa morte. Amém.
0: Ave Maria, cheia de graça, o Senhor é convosco. Bendita sois vós entre as mulheres, e bendito é o fruto do vosso ventre, Jesus.
1: Santa Maria, Mãe de Deus, rogai por nós, pecadores, agora e na hora da nossa morte. Amém.
0: Ave Maria, cheia de graça, o Senhor é convosco. Bendita sois vós entre as mulheres, e bendito é o fruto do vosso ventre, Jesus.
1: Santa Maria, Mãe de Deus, rogai por nós, pecadores, agora e na hora da nossa morte. Amém.
0: Ave Maria, cheia de graça, o Senhor é convosco. Bendita sois vós entre as mulheres, e bendito é o fruto do vosso ventre, Jesus.
1: Santa Maria, Mãe de Deus, rogai por nós, pecadores, agora e na hora da nossa morte. Amém.
0: Ave Maria, cheia de graça, o Senhor é convosco. Bendita sois vós entre as mulheres, e bendito é o fruto do vosso ventre, Jesus.
1: Santa Maria, Mãe de Deus, rogai por nós, pecadores, agora e na hora da nossa morte. Amém.
0: Ave Maria, cheia de graça, o Senhor é convosco. Bendita sois vós entre as mulheres, e bendito é o fruto do vosso ventre, Jesus.
1: Santa Maria, Mãe de Deus, rogai por nós, pecadores, agora e na hora da nossa morte. Amém.
0: Glória ao Pai, e ao Filho, e ao Espírito Santo.
1: Assim como era no princípio, agora e sempre, pelos séculos dos séculos. Amém.
0: Ó meu Jesus, perdoai-nos, livrai-nos do fogo do inferno. Levai as almas todas para o céu, e socorrei principalmente aquelas que mais precisarem da vossa misericórdia. Sagrado Coração de Jesus, nós temos confiança em vós. Ó Maria concebida sem pecado, rogai por nós que recorremos a vós. No segundo mistério contemplamos a ascensão de Jesus aos céus.

0: nosso que estais nos céus, santificado seja o vosso nome. Venha a nós o vosso reino. Seja feita a vossa vontade, assim na terra como no céu.
1: O pão nosso de cada dia nos dai hoje. Perdoai-nos as nossas ofensas, assim como nós perdoamos a quem nos tem ofendido. E não nos deixeis cair em tentação, mas livrai-nos do mal. Amém.
0: Ave Maria, cheia de graça, o Senhor é convosco. Bendita sois vós entre as mulheres, e bendito é o fruto do vosso ventre, Jesus.
1: Santa Maria, Mãe de Deus, rogai por nós, pecadores, agora e na hora da nossa morte. Amém.
0: Ave Maria, cheia de graça, o Senhor é convosco. Bendita sois vós entre as mulheres, e bendito é o fruto do vosso ventre, Jesus.
1: Santa Maria, Mãe de Deus, rogai por nós, pecadores, agora e na hora da nossa morte. Amém.
0: Ave Maria, cheia de graça, o Senhor é convosco. Bendita sois vós entre as mulheres, e bendito é o fruto do vosso ventre, Jesus.
1: Santa Maria, Mãe de Deus, rogai por nós, pecadores, agora e na hora da nossa morte. Amém.
0: Ave Maria, cheia de graça, o Senhor é convosco. Bendita sois vós entre as mulheres, e bendito é o fruto do vosso ventre, Jesus.
1: Santa Maria, Mãe de Deus, rogai por nós, pecadores, agora e na hora da nossa morte. Amém.
0: Ave Maria, cheia de graça, o Senhor é convosco. Bendita sois vós entre as mulheres, e bendito é o fruto do vosso ventre, Jesus.
1: Santa Maria, Mãe de Deus, rogai por nós, pecadores, agora e na hora da nossa morte. Amém.
0: Ave Maria, cheia de graça, o Senhor é convosco. Bendita sois vós entre as mulheres, e bendito é o fruto do vosso ventre, Jesus.
1: Santa Maria, Mãe de Deus, rogai por nós, pecadores, agora e na hora da nossa morte. Amém.
0: Ave Maria, cheia de graça, o Senhor é convosco. Bendita sois vós entre as mulheres, e bendito é o fruto do vosso ventre, Jesus.
1: Santa Maria, Mãe de Deus, rogai por nós, pecadores, agora e na hora da nossa morte. Amém.
0: Ave Maria, cheia de graça, o Senhor é convosco. Bendita sois vós entre as mulheres, e bendito é o fruto do vosso ventre, Jesus.
1: Santa Maria, Mãe de Deus, rogai por nós, pecadores, agora e na hora da nossa morte. Amém.
0: Ave Maria, cheia de graça, o Senhor é convosco. Bendita sois vós entre as mulheres, e bendito é o fruto do vosso ventre, Jesus.
1: Santa Maria, Mãe de Deus, rogai por nós, pecadores, agora e na hora da nossa morte. Amém.
0: Ave Maria, cheia de graça, o Senhor é convosco. Bendita sois vós entre as mulheres, e bendito é o fruto do vosso ventre, Jesus.
1: Santa Maria, Mãe de Deus, rogai por nós, pecadores, agora e na hora da nossa morte. Amém.
0: Glória ao Pai, e ao Filho, e ao Espírito Santo.
1: Assim como era no princípio, agora e sempre, pelos séculos dos séculos. Amém.
0: Ó meu Jesus, perdoai-nos, livrai-nos do fogo do inferno. Levai as almas todas para o céu, e socorrei principalmente aquelas que mais precisarem da vossa misericórdia. Sagrado Coração de Jesus, nós temos confiança em vós. Ó Maria concebida sem pecado, rogai por nós que recorremos a vós. No terceiro mistério contemplamos a vinda do Espírito Santo sobre os apóstolos e a Virgem Maria.

0: Pai nosso que estais nos céus, santificado seja o vosso nome. Venha a nós o vosso reino, seja feita a vossa vontade, assim na terra como no céu.
1: O pão nosso de cada dia nos dai hoje. Perdoai-nos as nossas ofensas, assim como nós perdoamos a quem nos tem ofendido. E não nos deixeis cair em tentação, mas livrai-nos do mal. Amém.
0: Ave Maria, cheia de graça, o Senhor é convosco. Bendita sois vós entre as mulheres. E bendito é o fruto do vosso ventre, Jesus.
1: Santa Maria, Mãe de Deus, rogai por nós, pecadores, agora e na hora da nossa morte. Amém.
0: Ave Maria, cheia de graça, o Senhor é convosco. Bendita sois vós entre as mulheres, e bendito é o fruto do vosso ventre, Jesus.
1: Santa Maria, Mãe de Deus, rogai por nós, pecadores, agora e na hora da nossa morte. Amém.
0: Ave Maria, cheia de graça, o Senhor é convosco. Bendita sois vós entre as mulheres, e bendito é o fruto do vosso ventre, Jesus.
1: Santa Maria, Mãe de Deus, rogai por nós, pecadores, agora e na hora da nossa morte. Amém.
0: Ave Maria, cheia de graça, o Senhor é convosco. Bendita sois vós entre as mulheres, e bendito é o fruto do vosso ventre, Jesus.
1: Santa Maria, Mãe de Deus, rogai por nós, pecadores, agora e na hora da nossa morte. Amém.
0: Ave Maria, cheia de graça, o Senhor é convosco. Bendita sois vós entre as mulheres, e bendito é o fruto do vosso ventre, Jesus.
1: Santa Maria, Mãe de Deus, rogai por nós, pecadores, agora e na hora da nossa morte. Amém.
0: Ave Maria, cheia de graça, o Senhor é convosco. Bendita sois vós entre as mulheres, e bendito é o fruto do vosso ventre, Jesus.
1: Santa Maria, Mãe de Deus, rogai por nós, pecadores, agora e na hora da nossa morte. Amém.
0: Ave Maria, cheia de graça, o Senhor é convosco. Bendita sois vós entre as mulheres, e bendito é o fruto do vosso ventre, Jesus.
1: Santa Maria, Mãe de Deus, rogai por nós, pecadores, agora e na hora da nossa morte. Amém.
0: Ave Maria, cheia de graça, o Senhor é convosco. Bendita sois vós entre as mulheres, e bendito é o fruto do vosso ventre, Jesus.
1: Santa Maria, Mãe de Deus, rogai por nós, pecadores, agora e na hora da nossa morte. Amém.
0: Ave Maria, cheia de graça, o Senhor é convosco. Bendita sois vós entre as mulheres, e bendito é o fruto do vosso ventre, Jesus.
1: Santa Maria, Mãe de Deus, rogai por nós, pecadores, agora e na hora da nossa morte. Amém.
0: Ave Maria, cheia de graça, o Senhor é convosco. Bendita sois vós entre as mulheres, e bendito é o fruto do vosso ventre, Jesus.
1: Santa Maria, Mãe de Deus, rogai por nós, pecadores, agora e na hora da nossa morte. Amém.
0: Glória ao Pai, e ao Filho, e ao Espírito Santo.
1: Assim como era no princípio, agora e sempre, pelos séculos dos séculos. Amém.
0: Ó meu Jesus, perdoai-nos, livrai-nos do fogo do inferno. Levai as almas todas para o céu, e socorrei principalmente aquelas que mais precisarem da vossa misericórdia. Sagrado Coração de Jesus, nós temos confiança em vós. Ó Maria concebida sem pecado, rogai por nós que recorremos a vós. No quarto mistério contemplamos a assunção de Nossa Senhora ao céu.

0: Pai nosso que estais nos céus, santificado seja o vosso nome. Venha a nós o vosso reino, seja feita a vossa vontade, assim na terra como no céu.
1: O pão nosso de cada dia nos dai hoje. Perdoai-nos as nossas ofensas, assim como nós perdoamos a quem nos tem ofendido. E não nos deixeis cair em tentação, mas livrai-nos do mal. Amém.
0: Ave Maria, cheia de graça, o Senhor é convosco. Bendita sois vós entre as mulheres. E bendito é o fruto do vosso ventre, Jesus.
1: Santa Maria, Mãe de Deus, rogai por nós, pecadores, agora e na hora da nossa morte. Amém.
0: Ave Maria, cheia de graça, o Senhor é convosco. Bendita sois vós entre as mulheres. E bendito é o fruto do vosso ventre, Jesus.
1: Santa Maria, Mãe de Deus, rogai por nós, pecadores, agora e na hora da nossa morte. Amém.
0: Ave Maria, cheia de graça, o Senhor é convosco. Bendita sois vós entre as mulheres, e bendito é o fruto do vosso ventre, Jesus.
1: Santa Maria, Mãe de Deus, rogai por nós, pecadores, agora e na hora da nossa morte. Amém.
0: Ave Maria, cheia de graça, o Senhor é convosco. Bendita sois vós entre as mulheres, e bendito é o fruto do vosso ventre, Jesus.
1: Santa Maria, Mãe de Deus, rogai por nós, pecadores, agora e na hora da nossa morte. Amém.
0: Ave Maria, cheia de graça, o Senhor é convosco. Bendita sois vós entre as mulheres, e bendito é o fruto do vosso ventre, Jesus.
1: Santa Maria, Mãe de Deus, rogai por nós, pecadores, agora e na hora da nossa morte. Amém.
0: Ave Maria, cheia de graça, o Senhor é convosco. Bendita sois vós entre as mulheres, e bendito é o fruto do vosso ventre, Jesus.
1: Santa Maria, Mãe de Deus, rogai por nós, pecadores, agora e na hora da nossa morte. Amém.
0: Ave Maria, cheia de graça, o Senhor é convosco. Bendita sois vós entre as mulheres, e bendito é o fruto do vosso ventre, Jesus.
1: Santa Maria, Mãe de Deus, rogai por nós, pecadores, agora e na hora da nossa morte. Amém.
0: Ave Maria, cheia de graça, o Senhor é convosco. Bendita sois vós entre as mulheres, e bendito é o fruto do vosso ventre, Jesus.
1: Santa Maria, Mãe de Deus, rogai por nós, pecadores, agora e na hora da nossa morte. Amém.
0: Ave Maria, cheia de graça, o Senhor é convosco. Bendita sois vós entre as mulheres, e bendito é o fruto do vosso ventre, Jesus.
1: Santa Maria, Mãe de Deus, rogai por nós, pecadores, agora e na hora da nossa morte. Amém.
0: Ave Maria, cheia de graça, o Senhor é convosco. Bendita sois vós entre as mulheres, e bendito é o fruto do vosso ventre, Jesus.
1: Santa Maria, Mãe de Deus, rogai por nós, pecadores, agora e na hora da nossa morte. Amém.
0: Glória ao Pai, e ao Filho, e ao Espírito Santo.
1: Assim como era no princípio, agora e sempre, pelos séculos dos séculos. Amém.
0: Ó meu Jesus, perdoai-nos, livrai-nos do fogo do inferno. Levai as almas todas para o céu, e socorrei principalmente aquelas que mais precisarem da vossa misericórdia. Sagrado Coração de Jesus, nós temos confiança em vós. Ó Maria concebida sem pecado, rogai por nós que recorremos a vós. No quinto mistério contemplamos a coroação de Nossa Senhora como Rainha do céu e da terra.

0: nosso que estais nos céus, santificado seja o vosso nome. Venha a nós o vosso reino, seja feita a vossa vontade, assim na terra como no céu.
1: O pão nosso de cada dia nos dai hoje. Perdoai-nos as nossas ofensas, assim como nós perdoamos a quem nos tem ofendido. E não nos deixeis cair em tentação, mas livrai-nos do mal. Amém.
0: Ave Maria, cheia de graça, o Senhor é convosco. Bendita sois vós entre as mulheres. E bendito é o fruto do vosso ventre, Jesus.
1: Santa Maria, Mãe de Deus, rogai por nós, pecadores, agora e na hora da nossa morte. Amém.
0: Ave Maria, cheia de graça, o Senhor é convosco. Bendita sois vós entre as mulheres, e bendito é o fruto do vosso ventre, Jesus.
1: Santa Maria, Mãe de Deus, rogai por nós, pecadores, agora e na hora da nossa morte. Amém.
0: Ave Maria, cheia de graça, o Senhor é convosco. Bendita sois vós entre as mulheres, e bendito é o fruto do vosso ventre, Jesus.
1: Santa Maria, Mãe de Deus, rogai por nós, pecadores, agora e na hora da nossa morte. Amém.
0: Ave Maria, cheia de graça, o Senhor é convosco. Bendita sois vós entre as mulheres, e bendito é o fruto do vosso ventre, Jesus.
1: Santa Maria, Mãe de Deus, rogai por nós, pecadores, agora e na hora da nossa morte. Amém.
0: Ave Maria, cheia de graça, o Senhor é convosco. Bendita sois vós entre as mulheres, e bendito é o fruto do vosso ventre, Jesus.
1: Santa Maria, Mãe de Deus, rogai por nós, pecadores, agora e na hora da nossa morte. Amém.
0: Ave Maria, cheia de graça, o Senhor é convosco. Bendita sois vós entre as mulheres, e bendito é o fruto do vosso ventre, Jesus.
1: Santa Maria, Mãe de Deus, rogai por nós, pecadores, agora e na hora da nossa morte. Amém.
0: Ave Maria, cheia de graça, o Senhor é convosco. Bendita sois vós entre as mulheres, e bendito é o fruto do vosso ventre, Jesus.
1: Santa Maria, Mãe de Deus, rogai por nós, pecadores, agora e na hora da nossa morte. Amém.
0: Ave Maria, cheia de graça, o Senhor é convosco. Bendita sois vós entre as mulheres, e bendito é o fruto do vosso ventre, Jesus.
1: Santa Maria, Mãe de Deus, rogai por nós, pecadores, agora e na hora da nossa morte. Amém.
0: Ave Maria, cheia de graça, o Senhor é convosco. Bendita sois vós entre as mulheres, e bendito é o fruto do vosso ventre, Jesus.
1: Santa Maria, Mãe de Deus, rogai por nós, pecadores, agora e na hora da nossa morte. Amém.
0: Ave Maria, cheia de graça, o Senhor é convosco. Bendita sois vós entre as mulheres, e bendito é o fruto do vosso ventre, Jesus.
1: Santa Maria, Mãe de Deus, rogai por nós, pecadores, agora e na hora da nossa morte. Amém.
0: Glória ao Pai, e ao Filho, e ao Espírito Santo.
1: Assim como era no princípio, agora e sempre, pelos séculos dos séculos. Amém.
0: Ó meu Jesus, perdoai-nos, livrai-nos do fogo do inferno. Levai as almas todas para o céu, e socorrei principalmente aquelas que mais precisarem da vossa misericórdia. Sagrado Coração de Jesus, nós temos confiança em vós. Ó Maria concebida sem pecado, rogai por nós que recorremos a vós. Infinitas graças vos damos, soberana rainha, pelos benefícios que todos os dias recebemos de vossas mãos liberais. Dignai-vos agora e para sempre tomar-nos debaixo do vosso poderoso amparo. E para mais vos agradecer, vos saudamos dizendo:
1: Salve Rainha, Mãe de Misericórdia, vida, doçura e esperança nossa, salve. A vós bradamos os degradados filhos de Eva, a vós suspiramos gemendo e chorando neste vale de lágrimas. Eia, pois, advogada nossa, esses vossos olhos misericordiosos a nós volvei, e depois deste desterro, mostrai-nos Jesus, bendito fruto do vosso ventre. Ó clemente, ó piedosa, ó doce sempre Virgem Maria.
0: Rogai por nós, Santa Mãe de Deus,
1: para que sejamos dignos das promessas de Cristo. Amém.
0: O Senhor esteja convosco.
2: Ele está no meio de nós.
0: Abençoe-vos Deus Todo-Poderoso, Pai, Filho e Espírito Santo. Amém.

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0: partir de agora, começa a transmissão da Santa Missa, direto da Basílica Santuário do Santíssimo Sacramento, pelas redes sociais da paróquia e em sinal aberto pela rádio. Louvado seja nosso Senhor Jesus Cristo.
1: Para sempre seja louvado.
0: Esta missa será celebrada nas seguintes intenções: em louvor a Nossa Senhora Aparecida, em ação de graças pelo aniversário de Abinair Tavares e Sidney Rusa, em ação de graças pelos sócios aniversariantes do Clube de Amigos da Rádio Sacramento: Alice Jerônimo de Melo, Jair de Fátima Gonzaga, Marli Lúcia Fernandes, Maria Thelma Guedes Saldanha, Maria Madalena Fernandes, Lissânia Guarato Neves Bonatti, Saulo Daniel Bisinotto Ferreira, Daniel Luiz dos Santos, pedindo proteção, saúde e paz para Nancy Maria Alves Fraga, Jéssica Miguel Fraga, Blandina Maria Alves Fraga. Pedindo por três intenções particulares, pelas intenções marcadas na novena das mães, por alma de quatro intenções: Terezinha de Jesus Frois e José Ferreira Frois, Antônio de Paula e Odete Maria de Jesus, Sebastião de Paula Rezende, Neiva Maria Santana, Regina Helena Brigagão Caldeira, Luiz Constantino Bisinotto, Divina Maria Lopes e Manuel Cândido Lopes, Eneusides e Adário Cardoso da Cruz, Bernardino Teodoro da Silva e Adir José da Silva, Vilmar Teodoro da Silva, José Círio e Lúcia Fernandes Círio, Fátima Sebastiana Círio, Eva das Graças Círio, Hugo Rodrigues da Cunha, Robson Afonso Gianni, José Rodrigues e Nogail Duarte, Maria Eduarda Borges e Cunha, Delcides João André e Maria Abadia de Jesus, Pedro Vieira Borges e Dulce Vieira Borges, Júlio César Vieira Borges, Kleber Rosa da Cunha, Sigelfredo Germano Bisinotto e Ana Maria Bisinotto, Marcelo Ricardo de Souza, Odete Ferreira de Almeida, Ebert Rodrigues Gianni, Doraci Rodrigues Gobo, Laércia Araújo Oliveira, Abenides Afonso, Geraldo Afonso, Manuel Afonso, Maria

Aparecida de Almeida, Maria da Conceição, Maria Cândida de Santana, Terezinha Alves Paiva, Sandra Manzan Carvalho, Jacira Fedrigo Manzan, Francisco Luiz Tavares e Orsina Pereira Tavares, Weigand Alves Nunes, José Alberto Bernardes Borges, Sebastião Faltino de Melo e Maria Divina Sintra, Luz Dalva Santana, Antenor Bisinotto e Balta dos Reis Bisinotto, Mário Afonso de Almeida, Juarez Ribeiro Venites, Maria Marta Ferreira, Maria Abadia Ferreira, Barçanufa Benedita da Silva, Terezinha Ferreira Martins, Tereza Soares, Ivanira Ramalho Ferreira, Maria Helena Borges e Carício Martins Borges, Ariovaldo Duarte Araújo e Oswaldo Vieira Araújo, Osana Alves de Almeida Mendes, Geraldo Tavalhares e Maria Abadia Tavalhares, Maria Aparecida dos Santos, Davi Justino Lopes e Dinair Marquete Lopes, Maria do Carmo Signorelli, Emídia Machado de Resende, Angelina Bernadelli Fraga, Arlete Auxiliadora Manzan Frois, Enir Lourdes Manzan Almeida, Antenor e Antônia Paralovo Manzan, Maria Vicência de Oliveira, Cristiane Lemos, Maria Luzia dos Santos, Hilda Pereira Borges e Meneval Januário Borges, Nair e Lídia da Silva, Odorico Gabriel dos Santos, Celso Bisinotto de Almeida, Gaspar Adão, Antônio Pérez, Luzia Maria de Souza, Natalina Rosa de Santana, Ilma Maria de Jesus, Edna Riquete, Vianda Mariano Valdo, Domingos Alves Ferreira, Marluce Luzia Fernandes, Valdivina Maria Ferreira e José Custódio Ferreira, Jair Tomás da Fonseca, Geralda Garcia dos Santos, Luísa Augusta de Freitas, Célia Guarato Santos, Maria Antônia Vieira, Ana Maria da Silva Campos.

0: Irmãos, eleitos segundo a presciência de Deus Pai, pela santificação do Espírito, para obedecer a Jesus Cristo e participar da bênção da aspersão do seu sangue, graça e paz vos sejam concedidas abundantemente.
1: Bendito seja Deus que nos reuniu no amor de Cristo.
0: Jesus não nos deixa órfãos, mas nos garante sua presença por meio do Espírito Santo, nosso defensor e revelador da verdade do Pai. O Espírito nos ensina a viver com mansidão, recordando-nos o que Jesus ensinou. Somos convocados para dar a razão de nossa esperança a todos, mediante a prática do bem. Celebremos em comunhão com todas as mães, alegres e agradecidos por este seu dia. O Senhor disse: quem dentre vós estiver sem pecado, atire a primeira pedra. Reconheçamo-nos todos pecadores e perdoemo-nos mutuamente do fundo do coração.

0: Deus Todo-Poderoso, tenha compaixão de nós, perdoe os nossos pecados e nos conduza à vida eterna.
1: Amém.
0: Glória a Deus nas alturas e paz na terra aos homens por ele amados.
1: Senhor Deus, Rei dos céus, Deus Pai Todo-Poderoso,

vos damos graças por vossa imensa glória. Senhor Jesus Cristo, Filho unigênito, Senhor Deus, Cordeiro de Deus, Filho de Deus Pai, vós que tirais o pecado do mundo, tende piedade de nós. Vós que tirais o pecado do mundo, acolhei a nossa súplica. Vós que estais à direita do Pai, tende piedade de nós. Só vós sois o Santo, só vós o Senhor, só vós o Altíssimo, Jesus Cristo, com o Espírito Santo, na glória de Deus Pai. Amém. Oremos. Deus Todo-Poderoso, dai-nos viver com ardor estes dias de júbilo, em honra do Senhor ressuscitado, para que sempre manifestemos com nossas obras o mistério que celebramos, por nosso Senhor Jesus Cristo.

0: Leitura do Atos dos Apóstolos. Naqueles dias, Filipe desceu a uma cidade da Samaria e anunciou-lhes o Cristo. As multidões seguiam com atenção as coisas que Filipe dizia, e todos unânimes o escutavam, pois viam os milagres que ele fazia. De muitos possessos saíam os espíritos maus, dando grandes gritos. Numerosos paralíticos e aleijados também foram curados. Era grande alegria naquela cidade. Os apóstolos que estavam em Jerusalém souberam que a Samaria acolhera a palavra de Deus e enviaram lá Pedro e João. Chegando ali, oraram pelos habitantes da Samaria para que recebessem o Espírito Santo, porque o Espírito ainda não viera sobre nenhum deles. Apenas tinham recebido o batismo em nome do Senhor Jesus. Pedro e João impuseram-lhes as mãos e eles receberam o Espírito Santo. Palavra do Senhor.
1: Graças a Deus.

0: Leitura da primeira carta de São Pedro. Caríssimos, santificai em vossos corações o Senhor Jesus Cristo e estais sempre pronto a dar razão da vossa esperança a todo aquele que vô-la pedir. Fazei-o, porém, com mansidão e respeito e com boa consciência. Então, se alguma coisa fordes difamados, ficarão com vergonha aqueles que ultrajam o vosso bom procedimento em Cristo, pois será melhor sofrer praticando o bem, se for a vontade de Deus, do que praticando o mal. Com efeito, também Cristo morreu uma vez por todas por causa dos pecados, o justo pelos injustos, a fim de nos conduzir a Deus. Sofreu a morte na sua existência humana, mas recebeu nova vida pelo Espírito. Palavra do Senhor.
1: Graças a Deus.

Naquele tempo, disse Jesus a seus discípulos: Se me amais, guardareis os meus mandamentos. E eu rogarei ao Pai, e ele vos dará um outro defensor, para que permaneça sempre convosco, o Espírito da Verdade, que o mundo não é capaz de receber, porque não o vê nem o conhece. Vós o conheceis, porque ele permanece junto de vós e estará dentro de vós. Não vos deixarei órfãos, eu virei a vós. Pouco tempo ainda e o mundo não mais me verá, mas vós me vereis, porque eu vivo e vós vivereis. Naquele dia sabereis que eu estou no meu Pai, e vós em mim, e eu em vós. Quem acolhe os meus mandamentos e os observa, esse me ama. Ora, quem me ama será amado por meu Pai, e eu o amarei e me manifestarei a ele.

0: Meus irmãos e minhas irmãs, o evangelho de hoje começa com uma frase simples, porém muito séria. Se me amais, guardareis os meus mandamentos. Jesus não diz, se me amais, apenas falai muito de mim. Se me amais, frequentai a missa e os momentos religiosos. Não é isso que diz Jesus. Ele liga o amor à prática da vida. Porque amar de verdade sempre muda alguma coisa em nós mesmos. E aqui talvez esteja uma das maiores dificuldades do nosso tempo. Muita gente quer um Jesus que console, mas não um Jesus que peça para nós uma mudança de vida, conversão. Queremos sentir paz, proteção, queremos bênçãos, queremos graças, mas nem sempre queremos rever as nossas atitudes, perdoar alguém, abandonar certos comportamentos ou levar a nossa fé mais a sério no cotidiano da nossa vida. Jesus hoje nos lembra que o amor a Deus aparece nas pequenas escolhas da nossa vida. Aparece no marido que aprende a tratar melhor a sua esposa, na esposa que deixa de ficar guardando antigas mágoas, nos pais que param para ouvir os seus filhos, nos filhos que respeitam os seus pais, na pessoa que evita palavras duras, palavras ofensivas dentro de casa, na honestidade no trabalho, na capacidade de pedir perdão. É aí que a nossa fé se torna concreta. E Jesus faz uma promessa muito bonita: não vos deixarei. Órfãos. Coração vazio, gente cansada, gente desanimada, gente carregando preocupações silenciosas. Tem gente que chega à noite e sente um peso enorme na alma, sem conseguir explicar direito o motivo. É uma orfandade interior. Jesus promete: não vos deixarei órfãos, eu enviarei um outro defensor. Se Jesus diz que vai enviar um outro, é porque já existe um que é ele mesmo. E qual é o outro defensor que ele enviará? O Espírito Santo, a presença divina junto de nós. O Senhor nunca nos abandona, ele permanece, mas muitas vezes nós não deixamos o Senhor agir em nós e vivemos como que essa orfandade interior, um grande vazio, porque não deixamos a presença de Deus preencher esse vazio. E Jesus, ele não promete uma vida sem problemas. Quem procura a igreja para não ter problema na vida, está procurando o lugar errado. Quem procura a igreja ilusão, e uma religião que promete isto é falsa, porque Jesus mesmo nunca prometeu para ninguém uma vida sem problemas. O que que Jesus promete? Presença. E é isto que faz toda a diferença para todos nós. Ele promete o Espírito Santo, esta presença dele em nós. Porque uma pessoa pode continuar enfrentando dificuldades ao longo da vida, mas com o Espírito Santo, ela não enfrenta as dificuldades sozinha. É isto que Jesus nos promete: presença que anima, que fortalece, que ilumina. Ele está conosco. Quantas vezes nós vemos pessoas, e são muitos testemunhos em nossa comunidade de fé, muitas vezes em nossas famílias, vizinhos, pessoas conhecidas, pessoas sustentadas pela fé em situações humanamente difíceis, que às vezes até julgamos impossíveis, mas aquelas pessoas dão um testemunho de fé. Uma mãe diante da enfermidade do filho, uma família enlutada que sofre pela perda, um casal que vive um conflito ou uma situação financeira difícil para poder sustentar seus filhos. Mas mesmo assim, essas pessoas permanecem de pé. Por quê? Como que elas conseguem permanecer de pé? Porque existe uma força interior, e esta força interior não vem delas. Essa força interior vem do Espírito Santo que habita nelas. É a presença de Deus que está ali sustentando. Quando tudo parece tão difícil, quando tudo parece até impossível, aquelas pessoas permanecem de pé. Não é pela própria força simplesmente, mas é a força do Espírito Santo sustentando. Na primeira leitura, a palavra de Deus diz que o evangelho foi anunciado, e aquela cidade que recebeu o anúncio do evangelho se encheu de alegria. Isso é muito bonito, porque o evangelho de Jesus não pode ser uma imposição que se torna um peso, que oprime, não. O evangelho de Jesus liberta, o evangelho de Jesus dá sentido à nossa vida, o evangelho de Jesus nos dá a verdadeira alegria, porque o evangelho de Jesus não é uma distração. Em nosso tempo, quantas pessoas estão buscando a alegria nas distrações que o mundo oferece? Essas distrações são perigosas, porque elas não dão sentido à vida, não alcançam o mais profundo do nosso ser, são sempre superficiais. Pessoas que buscam a alegria no consumo, nas redes sociais, nos vícios, nas agitações, nas festas, no dinheiro, e percebe que nada disso consegue sustentar o coração por muito tempo. É uma ilusão. Só Deus consegue alcançar aquela parte mais profunda da alma humana. E o Espírito Santo age justamente aí onde ninguém vê. Ele vai agindo silenciosamente, discretamente, às vezes devagar, mas ele vai curando, ele vai transformando, ele vai fortalecendo, e podemos dizer que o Espírito Santo vai reorganizando a nossa vida a partir de dentro. Na segunda leitura de hoje, São Pedro, ele diz: estais sempre prontos a dar razão da vossa esperança. E isso é muito atual, porque nós estamos vivendo num mundo cheio de gente sem esperança. Nunca se falou. Tanto em ansiedade, crises de ansiedade. A ansiedade está tão presente porque que vão pensar. O desespero, a falta de rumo, a falta de direção para suas vidas. E nós cristãos, pessoas capazes de transmitir esperança, não apenas por palavras, mas sobretudo pelo nosso jeito de viver. Nós somos portadores. Reclamando de tudo e de todos, essa pessoa não transmite o evangelho, não comunica a alegria, a esperança. Pessoas que falam de Deus, mas vivem brigando com as outras, ferindo os outros, espalhando fofoca, negatividade. Isto contradiz aquilo que anunciamos, a fé que professamos, o que nós cremos. Porque vejam, meus irmãos e minhas irmãs, o maior sermão que podemos dar para o mundo é o nosso testemunho de vida. E o nosso testemunho de vida cristã deve despertar nos corações a alegria e a esperança. Nós comunicamos o que o nosso coração está cheio, a boa notícia, o evangelho, que é Jesus mesmo, o Espírito Santo transbordante em nossa vida, se derramando nas vidas dos outros, pelas nossas ações, palavras, por tudo aquilo que nós realizamos. E talvez hoje Jesus esteja perguntando algo muito concreto para nós que aqui estamos. Dentro da sua casa, as pessoas percebem que você caminha com Deus? A sua família percebe que você está passando por esta vida segurando na mão de Deus, uma pessoa que tem fé? Seu marido, sua esposa, seus filhos, seus irmãos, seus parentes próximos e fora de casa também, lá no trabalho, as pessoas percebem que você segura na mão de Deus, confia nele? No seu jeito de tratar os outros, aparece a presença do Espírito Santo? Ou a fé que você professa fica só no discurso, na profissão de fé que nós rezamos na missa cada domingo? A fé tem que ser traduzida na vida. Nós professamos aqui, celebramos aqui, mas lá em casa, lá no trabalho, na escola, onde quer que estejamos, nós vivenciamos a fé. Ela não pode ficar aqui nestas quatro paredes. Aqui nós alimentamos a fé, para que ela possa também se evidenciar lá fora. Porque o Espírito Santo não entra na vida de uma pessoa para deixá-la igual. Se nós permanecemos iguais, é porque o Espírito Santo encontrou portas fechadas, corações endurecidos. O Espírito Santo entra e vai mudando aos poucos. Ele vai tirando as durezas do coração. Ele vai nos ensinando a ter paciência, tolerância, acolhimento. Ele vai ajudando a gente a suportar as cruzes de cada dia sem perder a dignidade. E há ainda uma promessa que Jesus faz no evangelho de hoje: eu vivo e vós vivereis. Isto para nós é fundamental neste tempo da Páscoa, celebrando Cristo ressuscitado, a vitória sobre o pecado e a morte. Saber que o Senhor nos prepara um lugar infinitamente superior a este, e que a morte para nós não é mais do que uma passagem para a vida em plenitude. Isto dá sentido ao nosso momento presente. Isto muda tudo no jeito de encarar a morte e também a dor. Quem crê não vive desesperado diante da fragilidade da vida, porque sabe que existe algo muito maior preparado por Deus. Na Santa Missa, em cada Eucaristia, quando o Santíssimo Sacramento se torna presente no altar e é dado a nós como alimento, Jesus continua cumprindo a sua promessa. Ele permanece conosco de um modo concreto, visível, real. Ele permanece conosco. É palavra, mas é também Eucaristia, é alimento para nossa vida. Talvez nem sempre nós sintamos esta presença emocionalmente, porque tem gente que pensa que viver a fé é viver sentindo emoções. Isto é falso. É claro que em momentos podemos até na vivência da fé sentir emoções, mas as emoções não esgotam a experiência da fé. A fé é muito superior a meras emoções. Ele permanece conosco, Ele não nos abandona, Ele está aqui no meio de nós e Ele está em nós pelo Espírito Santo, sustentando, fortalecendo e sempre caminhando conosco. Que neste domingo cada um possa sair daqui com uma decisão simples, mas verdadeira e necessária: deixar Deus entrar mais concretamente na própria vida, e que essa presença dele seja transformadora, não apenas com palavras, mas sobretudo com atitudes. Porque quando o Espírito Santo encontra espaço no coração de alguém, as lutas continuam existindo, mas a pessoa sabe que já não caminha sozinha. Louvado seja nosso Senhor Jesus Cristo.
1: Para sempre seja louvado.

0: Creio em Deus Pai, Todo-Poderoso, Criador do céu e da terra. E em Jesus Cristo, seu único Filho, nosso Senhor, que foi concebido pelo poder do Espírito Santo, nasceu da Virgem Maria, padeceu sob Pôncio Pilatos, foi crucificado, morto e sepultado, desceu à mansão dos mortos, ressuscitou ao terceiro dia, subiu aos céus, está sentado à direita de Deus Pai Todo-Poderoso, donde há de vir a julgar os vivos e os mortos. Creio no Espírito Santo, na Santa Igreja Católica, na comunhão dos santos, na remissão dos pecados, na ressurreição da carne, na vida eterna. Amém. Irmãos e irmãs, Cristo habita em nós com seu Espírito que guia e anima a Igreja. Dirijamos ao Senhor Jesus nossas preces, dizendo: Guardai-nos, Senhor, em vosso amor.
1: Senhor, vós que fostes anunciado pelos apóstolos, propiciai a Igreja do Espírito de mansidão, sem perder a profecia, e a força para ser testemunha consistente da vontade divina em sua missão, nós vos pedimos.
0: Guardai-nos, Senhor, em vosso amor.
1: Vós, que prometestes vossa presença mediante o Espírito Santo, fazei que as comunidades cristãs se deixem animar e conduzir por ele hoje e sempre, nós vos pedimos.
0: Guardai-nos, Senhor, em vosso amor.
1: Vós, que sois a razão de nossa esperança, concedei aos jovens e às crianças da catequese encontrar no Evangelho o alicerce para se firmarem na verdade e no bem, nós pedimos.
0: Guardai-nos, Senhor, em vosso amor.
1: Vós, que nos amais sem medida, abençoai as mães de nossa comunidade e dai-lhes alegria e coragem na sua bela missão de gerar e defender a vida, nós vos pedimos.
0: Guardai-nos, Senhor, em vosso amor. Senhor Deus, vosso Filho prometeu não nos deixar órfãos. Ouvi nossas súplicas e enviai-nos vosso Santo Espírito para que seja nosso guia e defensor. Por Cristo nosso Senhor.
1: Amém.

0: Orai, irmãos e irmãs, para que o meu e vosso sacrifício seja aceito por Deus Pai Todo-Poderoso.
1: Receba o Senhor por tuas mãos este sacrifício, para a glória do seu nome, para o nosso bem e de toda a sua santa igreja.
0: Subam até vós, Senhor, nossas preces com as oferendas para o sacrifício, a fim de que, purificados por vossa graça, sejamos dignos dos sacramentos do vosso grande amor.

dia digno e justo, é nosso dever e salvação proclamar vossa glória, ó Pai, em todo o tempo, mas com maior júbilo louvar-vos neste tempo, porque Cristo, nossa Páscoa, foi imolado. Pois, destruído o que era velho, toda a criação decaída é renovada, e em Cristo nos foi recuperada a integridade da vida. Por isso, transbordando de alegria pascal, exulta a criação por toda a terra. Também as virtudes celestes e as potestades angélicas proclamam um hino à vossa glória, cantando a uma só voz.

0: Na verdade, vós sois santo, ó Deus do universo, e tudo o que criastes proclama o vosso louvor. Porque, por Jesus Cristo, vosso Filho e Senhor nosso, e pela força do Espírito Santo, dais vida e santidade a todas as coisas, e não cessais de reunir para vós um povo que vos ofereça em toda parte, do nascer ao pôr do sol, um sacrifício perfeito. Por isso, ó Pai, nós vos suplicamos, santificai pelo Espírito Santo as oferendas que vos apresentamos para serem consagradas, a fim de que se tornem o corpo e o sangue de vosso Filho, nosso Senhor Jesus Cristo, que nos mandou celebrar estes mistérios.
1: Enviai o vosso Espírito Santo.
0: Na noite em que ia ser entregue, Jesus tomou o pão, pronunciou a bênção de ação de graças, partiu e o deu a seus discípulos, dizendo: tomai todos e comei. Isto é o meu corpo, que será entregue por vós.

Do mesmo modo, no fim da ceia, ele tomou o cálice em suas mãos, pronunciou a bênção de ação de graças e o deu a seus discípulos, dizendo: tomai todos e bebei. Este é o cálice do meu sangue, o sangue da nova e eterna aliança, que será derramado por vós e por todos para a remissão dos pecados. Fazei isto em memória de mim.

0: Celebrando agora, ó Pai, o memorial da paixão redentora do vosso Filho, da sua gloriosa ressurreição e ascensão ao céu. E enquanto esperamos sua nova vinda, nós vos oferecemos em ação de graças este sacrifício vivo e santo.
1: Aceitai, ó Senhor, a nossa oferta.
0: Olhai com bondade a oblação da vossa Igreja e reconhecei nela o sacrifício que nos reconciliou convosco. Concedei que, alimentando-nos com o corpo e o sangue do vosso Filho, repletos do Espírito Santo, nos tornemos em Cristo um só corpo e um só Espírito.
1: O Espírito nos una num só corpo.
0: Que o mesmo Espírito faça de nós uma eterna oferenda para alcançarmos a herança com os vossos eleitos. A Santíssima Virgem Maria, Mãe de Deus, Senhora de Fátima, São José, seu esposo, os vossos santos apóstolos e gloriosos mártires, e todos os santos que não cessam de interceder por nós na vossa presença.
1: Fazei de nós uma perfeita oferenda.
0: Nós vos suplicamos, Senhor, que este sacrifício da nossa reconciliação estenda a paz e a salvação ao mundo inteiro. Confirmai na fé e na caridade a vossa Igreja que caminha neste mundo com o vosso servo, o Papa Leão, e o nosso Bispo Paulo, com os bispos do mundo inteiro, os presbíteros e diáconos, os outros ministros e o povo por vós redimido. Atendei propício às preces desta família que reunistes em vossa presença. Reconduzi a vós, Pai de misericórdia, todos os vossos filhos e filhas dispersos pelo mundo inteiro.
1: Lembrai-vos, ó Pai, da vossa Igreja.
0: Acolhei com bondade no vosso reino os nossos irmãos e irmãs que partiram desta vida, especialmente as intenções desta Santa Missa e as mães já falecidas daqueles que aqui se encontram, e todos os que morreram na vossa amizade. Unidos a eles, esperamos também nós saciar-nos eternamente da vossa glória. Por Cristo Senhor nosso, por ele dais ao mundo todo o bem e toda a graça. Por Cristo

0: vontade, assim na terra como no céu. O pão nosso de cada dia nos dai hoje. Perdoai-nos as nossas ofensas, assim como nós perdoamos a quem nos tem ofendido. E não nos deixeis cair em tentação, mas livrai-nos do mal. Livrai-nos de todos os males, ó Pai, e dai-nos hoje a vossa paz. Ajudados pela vossa misericórdia, sejamos sempre livres do pecado e protegidos de todos os perigos, enquanto aguardamos a feliz esperança e a vinda do nosso Salvador, Jesus Cristo.
1: Vós é o reino, o poder e a glória para sempre.
0: Senhor Jesus Cristo, dissestes aos vossos apóstolos: eu vos deixo a paz, eu vos dou a minha paz. Não olheis os nossos pecados, mas a fé que anima a vossa igreja. Dai-lhe, segundo o vosso desejo, a paz e a unidade. Vós que sois Deus, com o Pai e o Espírito Santo.
1: Amém.
0: A paz do Senhor esteja sempre convosco.
1: O amor de Cristo nos uniu.
0: No Espírito de Cristo ressuscitado, saudai-vos com um sinal de paz.

0: Quem come minha carne e bebe o meu sangue, permanece em mim e eu nele. Eis o Cordeiro de Deus, que tira o pecado do mundo.
1: Senhor, eu não sou digna de que entreis em minha morada, mas dizei uma palavra e serei salvo.

Alma de Cristo, santificai-me. Corpo de Cristo, salvai-me. Sangue de Cristo, inebriai-me. Água do lado de Cristo, lavai-me. Paixão de Cristo, confortai-me. Ó bom Jesus, ouvi-me. Dentro de vossas chagas, escondei-me. Não permitais que me separe de vós. Do espírito maligno, defendei-me. Na hora da morte, chamai-me e mandai-me ir para vós, para que com os vossos santos vos louve por todos os séculos dos séculos.

Deus eterno e todo-poderoso, pela ressurreição de Cristo nos recriais para a vida eterna. Fazei frutificar em nós os

passinho para frente para que todas possam se aproximar. Queridas mães, neste dia a nossa comunidade paroquial se une para render graças a Deus pelo dom da vida de cada uma de vocês. Também aquelas mães que nos acompanham pela Rádio Sacramento, pela transmissão desta Santa Missa. Ser mãe é uma vocação profundamente humana e também profundamente divina, porque as mães participam do amor criador de Deus. Ser mãe é gerar, cuidar, proteger, ensinar, sofrer, rezar, amar, muitas vezes em silêncio e quantas vezes até sem reconhecimento. Quantas vezes uma mãe é a primeira a acordar e a última a ir descansar? Quantas vezes guarda no coração preocupações, lágrimas, mas também esperanças que ninguém vê? E mesmo assim continua firme, sustentando a família com coragem, com ternura e com fé. Hoje queremos agradecer pelas mães presentes, mães jovens, mães já idosas, as mães biológicas e também aquelas mães do coração, as mães que exercem maternidade espiritual, porque existem mulheres consagradas que não renunciaram à maternidade. Elas são mães espiritualmente pela oração que dedicam. Recordamos tantas mães que acolhem, que orientam e que cuidam da vida. Recordamos também as mães que já partiram desta vida. Muitas pessoas hoje sentem saudade, porque o Dia das Mães também desperta lembranças, lágrimas e também silêncio no coração. Nós rezamos por elas com carinho e esperança, lembrando o que dizia Jesus no Evangelho de hoje: eu vivo e vós vivereis. Nós as confiamos à misericórdia divina. Queridas mães, nunca pensem que o amor de vocês é pequeno ou insignificante. Uma mãe que reza pelos filhos e filhas sustenta uma família inteira. Uma mãe que permanece firme na fé se torna a luz do seu lar. O mundo precisa das mães. A igreja precisa das mães. E nós, filhos, jamais deixaremos de precisar das mães. Que Deus recompense cada gesto escondido, cada renúncia, cada cuidado e cada oração feita ao longo da vida. E agora, para não romper com a tradição, uma música que todos os anos eu canto para minha mãe, desde quando eu era adolescente. E ela está assistindo a missa agora pela transmissão. Ontem eu almocei com ela e ela falou assim: amanhã não se esqueça de cantar para mim. Eu falei: é claro que não. Claro que eu gravei hoje, mandei para ela, mas ela está assistindo, vai ouvir de novo, né? Cantem comigo.

feito. Parabéns para todas as mamães. Senhor nosso Deus, nós vos agradecemos pelo dom das mães. Abençoai aquelas que geram a vida, as que educam os filhos, as que trabalham e se sacrificam por suas famílias, as que choram, as que lutam, as que esperam. Dai-lhes saúde, paz, força e consolação. Que nunca lhes falte o amparo da vossa graça. A Virgem Maria, Mãe da Igreja e Nossa Mãe, as proteja e acompanhe todos os dias. Deus de infinita bondade, olhai com amor para estas mães, derramai sobre elas as vossas graças e bênçãos. Protegei suas famílias, guardai seus filhos e filhas, fortalecei seus corações nas dificuldades e recompensai todo o amor que oferecem diariamente. Que jamais lhes falte saúde, esperança

0: Virgem Maria, Mãe de Jesus e Mãe de todos nós. Neste Dia das Mães, nós vos confiamos todas as mães do mundo inteiro. Vós que carregastes em vosso ventre o Salvador, conheceis a beleza e também o peso da maternidade. Conheceis as alegrias de uma mãe e também suas preocupações, suas lágrimas e suas dores silenciosas. Olhai com amor para as mães de nossa comunidade. Acompanhai as que educam seus filhos com fé, as que trabalham e se sacrificam diariamente, as que enfrentam enfermidades e dificuldades, as que sofrem pela distância dos filhos, as que choram por seus filhos e também as mães idosas que tanto já ofereceram por amor. Consolai as mães que perderam seus filhos e acolhei junto de Deus as mães que já partiram desta vida. Nossa Senhora, Mãe de todas as mães, ensinai as famílias a viverem no amor, na união, no perdão e na presença de Deus. Todos repitam: ó doce Virgem Maria,
1: ó doce Virgem Maria,
0: rogai pelas mães,
1: rogai pelas mães,
0: protegei as mães,
1: protegei as mães,
0: abençoai as mães,
1: abençoai as mães,
0: e fazei de cada família,
1: e fazei de cada família,
0: uma pequena igreja doméstica,
1: uma pequena igreja doméstica,
0: onde Deus seja amado,
1: onde Deus seja amado,
0: a fé seja vivida,
1: a fé seja vivida,
0: e o amor jamais se apague. Amém.
1: E o amor jamais se apague.

0: Viva Nossa Senhora!
1: Viva!
0: Viva Mãe de Deus e Nossa Mãe!
1: Viva!
0: Viva todas as mães!
1: Viva!
0: Parabéns. Podem retornar aos lugares, por favor. Quero recordar que dia 13 de maio a igreja celebra uma das invocações marianas muito queridas, Nossa Senhora de Fátima. Às 7 horas da manhã vamos celebrar aqui na Basílica Santuário a missa, celebrando também esta festa de Nossa Senhora de Fátima. Agora eu peço que se sentem um instante, por favor. Convido o padre Márcio André para fazer uso da palavra.
2: Boa noite. Está chegando a nossa festa, né? Então, do dia 22 ao dia 31 de maio, a festa de Nossa Senhora do Patrocínio e do Santíssimo Sacramento. E não vamos esquecer a novena, de segunda a sexta, começará com o terço às 18h30, missa, novenário e coroação às 19h. Mas aos sábados e domingos, a novena será mais cedo, tá bom? Então nós teremos o terço às 17h30, missa às 18h. Para a gente fazer a novena, devemos adquirir esse ano o nosso novenário, que é a capelinha. Então, como o padre disse domingo passado, o santuário é terra de milagres. Então nós vamos fazer esse esforço de fazer a novena para que a gente alcance pela intercessão de Nossa Senhora a graça que a gente tanto precisa. Vamos fazer esse esforço de fazer a novena. Hoje alguém me dizia: nossa, mas, padre, mas 10 dias é tão difícil. Olha, gente, vale a pena o sacrifício para se encontrar uma graça, não é mesmo? Vamos fazer esse esforço, adquirir a sua capelinha. Todos os dias, nos cupõezinhos diários, você escrever o seu pedido, destacar do novenário, colocar durante a missa aos pés de Nossa Senhora, reforçando sempre o seu pedido. E no dia 31, trazer a fitinha para ser abençoada, para que a gente possa amarrar na grade da basílica, reforçando o nosso pedido e certo de que a partir daquele momento, toda a oração, toda a celebração da Santa Missa aqui na Basílica será na intenção do seu pedido até que você alcance a sua graça. Então, gente, vai ser um momento muito especial. A novena de uma padroeira, de um padroeiro, é sempre um retiro que a comunidade faz. Então vamos participar, vamos fazer esse retiro para que a gente possa elevar espiritualmente a nossa alma. Uma capelinha, R$4, 3 capelinhas, R$10, com aquele propósito de dar uma de presente a alguém que você sabe que está precisando de uma graça, tá bom? Então lá no fundo você pode já adquirir a sua capelinha, fazendo esse compromisso: eu vou fazer a novena, eu vou alcançar esse milagre. E gente, dia 31, último domingo de maio, dia da nossa padroeira, nós só teremos na paróquia uma única missa, tá bom? Não teremos as missas da manhã, não tem missa no Rosário, não tem missa no Perpétuo Socorro. Só teremos uma única missa aqui na frente da Basílica às 17 horas. Nós vamos reunir toda a comunidade para prestar essa bonita homenagem à nossa padroeira. Então, dia 31, única missa, 17 horas. Depois teremos a procissão luminosa e a bonita coroação que está sendo preparada para Nossa Senhora. Mas às 10 horas da manhã do dia 31, nós teremos uma carreata. Então você que tem carro, que tem moto, bicicleta, caminhão, venham todos. Nós vamos parar essa cidade, vamos fazer barulho, vamos prestar homenagem à Nossa Senhora publicamente. Não vamos ter vergonha de mostrar que somos católicos e que temos a alegria de ter uma mãe que caminha conosco. Então, 10 horas da manhã, faça esse esforço. Depois teremos a bênção dos veículos que participarem. Do dia 22 ao dia 31, nós temos a quermesse aqui na Praça da Basílica, todas as noites, com binguinhos, com leilões, com shows, lá pelo nosso Instagram, Basílica Sacramento. Você pode conferir toda a programação, ver quem vai cantar aí durante as noites. Olha, tem gente boa para animar a nossa festa esse ano, viu? Então, confere lá no Instagram para que você participe da nossa festa. Lembrando que no dia 30, último sábado da festa, é a queima do alho, a partir das 11 horas da manhã até as 5 da tarde. Vamos ter música ao vivo o dia inteiro. Vamos acolher a comitiva Chão Mineiro, que vem para cozinhar para a gente. Então, serão 20 homens cozinhando para a gente nos fogões de lenha que vão ser montados aqui na praça. 10 pratos tropeiros diversificados. Então, muita comida boa para a gente poder saborear. Convites: criança até 6 anos não pagam. De 7 a 12 anos, paga meia. A partir dos 13 anos, o convite R$100. Você pode ligar no escritório para reservar ou já passar lá e pegar o seu convite, tá bom? Então vamos participar da queima do alho. E no dia 31, para encerrar a festa, o show de prêmios. Estaremos sorteando 20 prêmios por apenas R$20. Então você tem 20 chances reais de ganhar um prêmio por R$1, né? Cada prêmio. Imagina trocar R$1 por R$5.000, R$1 por uma televisão, R$1 por um ar-condicionado. Vale a pena. Mas não compre só o seu bilhetinho. A festa é nossa, gente. Vamos ajudar. Pega lá no fundo um bloquinho com a Poliana, leva para ajudar a vender. Cada bloquinho tem 20 bilhetins. Se você dispara isso no seu WhatsApp, nas suas listas de amigos, você vende isso rapidinho. Basta ter boa vontade, amor à comunidade. Lá no seu trabalho você vende, lá na sua escola você vende, na família. Mas se você for pelo WhatsApp rapidinho, tem o QR Code, ou senão você pega aí o número, a chave Pix, manda lá no seu Zap rapidinho, você vai ajudar a gente a vender isso. Em prol da reforma interna da Basílica, em prol da construção do centro de pastoral. Vai ser muito bom a gente olhar a Basílica tão bonita nesse cartão postal no coração de Sacramento e dizer: eu ajudei nessa reforma. Então, gente, vamos colaborar, a festa é nossa. Compre o seu bilhetinho lá no fundo, mas pegue também bloquinho e leve para nos ajudar a vender.
0: E nós agradecemos a presença do Padre Márcio André conosco, nos ajudando e motivando tanto para que essa festa seja muito bonita. Vamos dar uma salva de palmas para ele? E nós temos também o Ender e a Mirlene, que são os festeiros coordenadores gerais da festa, mas muita gente, muitas equipes já trabalhando, se esforçando para fazer a nossa festa acontecer. Por eles todos nós rezamos e também a eles nós agradecemos. Vamos rezar pedindo a proteção e o auxílio de São Miguel. São Miguel Arcanjo, defendei-nos no combate. Sede nosso refúgio contra as maldades e ciladas do demônio. Ordene-lhe Deus, instantemente pedimos. E vós, príncipe da milícia celeste, pelo divino poder, precipitai no inferno a Satanás e a todos os espíritos malignos que andam pelo mundo para perder as almas. Amém. O Senhor

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3: 20 horas e 45 minutos. 100,3.

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5: 20 horas e 59 minutos.
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